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1: Um detalhe que pode ter passado despercebido para muita gente nas estreias de Uruguai e Egito na Copa do Mundo virou assunto nos bastidores do torneio. As estrelas nas camisas das seleções. Às vésperas do Mundial, a FIFA exigiu que o Egito retirasse as 7 estrelas que exibia acima do escudo. Elas representavam os títulos da Copa Africana de Nações, competição da qual os egípcios são os maiores campeões. A regra da FIFA é clara. Em Copas do Mundo, apenas títulos mundiais reconhecidos pela entidade podem ser representados por estrelas no uniforme. Mas até então, por que o Uruguai continua usando 4 estrelas? A resposta está na história. Duas delas representam as Copas do Mundo de 1930 e 1950. As outras duas fazem referência aos ouros olímpicos de 1924 e 1928, conquistados antes mesmo da criação da Copa do Mundo. Naquela época, o torneio olímpico era considerado o maior evento do futebol internacional. Por isso, a FIFA reconhece essas conquistas e autoriza o Uruguai a manter as 4 estrelas no escudo. Resultado, o Egito entrou em campo sem suas 7 estrelas africanas, enquanto o Uruguai segue exibindo suas 4 marcas históricas em uma das maiores curiosidades dessa Copa do Mundo.
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6: 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Deseje a cada um o melhor. 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Agora, com tudo planejado, comece a trabalhar. 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Faça tudo com alegria. 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Isso se chama humildade. 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Isso se chama amor. E neste novo dia, você será muito feliz. 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
8: Que beleza! Tô parecendo o Tim Maia, ó. Ó, atrevimento, parecendo o Tim Maia. Eita, Lelis! Só se for no tamanho, aí pode ser. Que beleza! Não é? Que beleza! E aí, Chuchu? O que vai ter de peão chegando atrasado hoje no trampo? Não tá no gibi, hein? Hã? Vamos falar sério? Hã? Pião e pioa também. Você tem que trabalhar? Vai perder a horinha? Ficou até tarde ontem vendo o Brasil, né? Aí pega aquela adrenalina, termina tudo. Quando você vê em casa, tá certo, já tá tudo por ali, você já foi preparando o ninho, o bercinho, só falta desligar, pegar no sono e dormir. Aí você foi ver na casa de coleguinha, ou naquele botequim da esquina. Eita, Lelê, arrasta, né? Arrasta sempre um pouco até mais tarde. Aí chega em casa com aquela adrenalina a milhão, não consegue desligar, vai conseguir dormir 1, 2 da madrugada, já tem que estar de pé daqui a pouquinho. No... O que vai ter de gente chegando atrasado hoje não tá escrito. Vai, Dudu! Cadê a Tetê? Cadê a gatona? Cadê todo mundo? Ah, tá. Eu achei que você tava nessa vibe aí, ó, de atrasar, de ficar perdidinha na madrugada.
10: Bom dia, minha família que me ama.
8: Olá, minha família que diz tanto que me adora. Você sabe que vindo pra cá, eu encontrei, né? Sempre tem uns perdidinhos por aqui, outros por ali, camisetinha do Brasil. E aí, você gostou do jogo ou não? Te agradou? Era isso aí que você tava esperando? Então tá bom, você já tá bom demais. Vamos lá! Afinal de contas, sabadamos, bebê, e o quê?
11: Todo mundo espera alguma coisa de um sábado à noite.
8: Claro que sim, uma coisa boa também.
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8: Olá, seja muito bem-vindo, bem-vinda você também. Esta é a ZYD832, o canal é o 272. Educadora FM, Batatá, em São Paulo, são 24 horas no ar, direto tocando a melhor música para o A Melhor Ouvinte do Brasil. E até as 9 horas tem Rodolfo Mosquiar na área com a Patota Turi, contando claro com a sua participação. Ah, isso aí é fundamental, bebê. Bora com as velhinhas.
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8: É isso aí, Chuchu. Programação A Caminho do Sol deste sabadão, deste sabadaço, hoje, 20 de junho, 2026.
14: Bom dia.
8: Pra você que vai levantar, vai sair para trabalho e tal.
14: Bom dia.
8: Pra essa galera aí que vem rasgando noite adentro, madrugada fora, garantindo o pãozinho nosso de cada dia. E ó, levantando agora, você já pode mandar o seu bom, além do seu bom dia, né? Você pode enviar aqui pra nós também o seu signo, claro que a gente quer saber o que os astros têm a dizer a seu respeito neste sabadão. Vai ficar de fora não, né?
15: Claro que não.
8: 999-86-1023 e nosso zapinho, fique à vontade.
15: Uou!
8: A gente começa às 5h02 com Manuelito Nunes e o Nazaré. Frente a frente. Hoje eu não tô tão ruim, não. Acho que eu dei uma melhorada da gripe que estava querendo pegar este lindo corpinho.

0: Brasil Reli, às 5:16, com Vida. Tivemos Jorge Luiz e o Fernando Vida de Estrada. Eu Preciso de Você, Lourenço Dorival, e Frente a Frente, Manuelito Nunes com Nazaré, abrindo ali, na verdade, né? A programação A Caminho do Sol deste sabadaço, hoje, 20 de junho 2026.
1: Bom dia!
0: Pra você que tá levantando agora, você que está se preparando todo ou toda para trabalho, já corre lá no Zapim! Senão você vai atrasar e perder hora, hein, bebê? Eita, Lelê, foi dormir tarde ontem, né? Por conta do jogo. Olha lá, minha amiga Rita, de Patrocínio Paulista. Palmas para a Rita. A Rita diz o seguinte: Rodolfo, apesar do resultado, eu continuo não acreditando na seleção brasileira. Ô, Ritinha, que é isso, mulher? Ela é de peixes também. Tá lá se ajeitando para trabalho, senão ela vai atrasar mesmo. Valeu, minha querida. Obrigado pelo carinho. Um ótimo sábado para todos, hein? Patrocínio Paulista.

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Rapaz, eu cochilei, eu pesquei, eu dormi, eu acordei, eu ronquei, eu virei pro lado. Ontem teve tudo na partida do Brasil. É brinquedo não, hein? Deixa eu mandar um forte abraço ao nosso amigo ouvinte lá em Pratápolis, Minas Gerais, o Rinaldo. Seguinte, você sabe quanto fica pra você assistir apenas um jogo da Copa do Mundo? Eu tava dando uma olhada aqui agora. Claro que tem algumas variações ali, dependendo do dia, dependendo a seleção que joga, dependendo do hotel que você vai ficar também, tem ali algumas variações. Que não são pequenas também não. Mas enfim, ó, pelo que eu tava vendo e lendo aqui agora há pouco, a média, isso por pessoa, tá? Por pessoa, mais ou menos entre 19 e 22 mil reais. Tá bom pra você, não? Pra você ir até lá, ver o jogo. Só pra você entrar no estádio, tem local ali pagando 4.500, 4.700. Eu tava dando uma olhada aqui. Então, se você tiver disponibilidade de mais ou menos 20, 22 mil reais, vai lá ver um joguinho, coisa e tal. Que não é o nosso caso, né, gatona? Me ajuda aí.

Você tá doido. Tivesse 20 mil contas, agora eu tava na praia, bebendo água de coco, sentado numa cadeirinha, olhando para o horizonte, vendo as ondas do mar. Me ajuda aí, Chuchu. E de sunguinha ainda, hein? 5:20.

para 1982. Tá aí, ó. O que você tava fazendo lá em 82, hein? Ai, ai, ai. Jacó, Jacozinho, Preto e Branco. E o Balanço da Cama, Jomolato mais Douradinho. Nosso amigo Vanderlei de Sertãozinho, continua lá. Ei, Vanderlei, aí sim, hein, bebê? Tá lá em Maceió. Choveu lá a noite todinha. Beleza, hein, rapaz? Mudança de tempo pra nós aqui no estado de São Paulo, interior. Interior pra nós aqui no interior, esse fim de semana. Caso avista que amanhã tem início o inverno também, né? E com ele, as temperaturas vão dar uma atrapalhada boa, hein? Vai cair mais do que tá caindo por aqui. Além de chuva também, teremos aí uma chuva meio que perdida. Hora mais, hora menos. Nada assim muito, né? Enfim, 999861023 para você que chorou, que não conseguiu ver o jogo do Brasil todinho, que dormiu. Bom dia, meu amigo Valdir. Valdir me mandou uma foto aqui contendo alguns produtos de uma época de outrora. Valdir, o que será que é esse senador aí que eu não tô conseguindo identificar? Será que isso é cigarro, não? Não, não é não, ela peso, sei lá, não. Senador. É uma... parece uma embalagem de cigarro, uma carteira que falava antigamente, né? Uma carteira de cigarro. Marrom. Parece uma tábua. Não sei o que é esse senador aí. Mas o Neucídio eu usei muito. Isso é pra piolho. Eu vivi com piolho quando eu tava na escola. Talco pompom. Ui, para o bumbum do nenê. Olha lá, segundo o nosso amigo Anor, o Anor também vai te contar uma coisa, hein? Tá na hora extra, hein? O Anor, olha, ele sabe tudo, hein? Rapaz que entrega o gás, não é brinquedo, não, olha lá. Segundo o Anor, senador é sabonete. Rapaz, parece uma cartela de cigarro. Tem tudo menos um sabonete. Aí ele botou ali, ó, sabonete Francis, eu lembro. Talquinho da Mônica, achei que talco. Lá em casa não usava talco, não, chuchu. Vinólia, olha ali. Rapaz do céu. Dessa pasta Colinos eu lembro também. Lembro, inclusive, quando mudou o nome dela, né? Pra Sorriso. Olha lá, segundo o nosso amigo Vanderlei, lá, senador, é sabonete mesmo. Cara, não parece. Eu vou mandar a foto que me mandaram aqui.

0: Pra vocês, hein? Não parece sabonete isso aqui. Parece um maço de cigarro. Senador. Aí tem o peso ali, ó, 130 gramas. Tá estranho.
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3: Bom dia, Rodolfo.
0: Olá, bom dia. E aqui, ó, os sorteios da Loto Fácil, Lotomania, Dupla Sena e Super 7. Previstos para sexta-feira ontem, né? Foram adiados por conta da partida entre Brasil e Haiti. E serão realizados na manhã deste sábado, 8:30 da manhã. Você tá sabendo? Ainda não? Então avisa aí quem tenta a sorte ali, ó. Loto Fácil, Lotomania, Dupla Sena, Super 7. O sorteio será hoje, 8:30 da manhã. A mesma mudança vai ocorrer também nos sorteios programados para o dia 24, quarta-feira, né? Que passarão para amanhã de junho, para amanhã do dia 25 de junho, também 8:30 da manhã. Beleza? Para você que tentou a sua sorte aí,

hein? Hã? Vanderlei e o Anor serviram santa ceia. Um levava as comidas e o outro estava levando bebidas. Que é aqui?

longos da madrugada. Amo, tchau. Você gostou, né? 16 minutos para as 6, para você que está levantando agora, se ajeitando, se preparando todo ou toda para o trabalho. Vai no Zapim, 999-86-1023. Bora enviar aqui para nós o seu signo. Catarina, ela é de Brodowski, saindo para trabalho. Gostou da seleção, Rodolfinho? Então, pelo pouco que vi, me agradou, sei lá. Depois eu comento mais. Não vou falar muito no primeiro e segundo jogo, não. Moleza demais, tá louco. Ei, Catarina, o que eu sei é que eu dormi. Ó, ontem eu devo ter pego uns 40, 45 quilos de peixes, mais ou menos, viu? Menina, o tanto que eu pesquei naquele futebol, dá pra acreditar, não? Aí você vai ver. Pra começar, ninguém assiste televisão mais sentado. Começa por aí. Aí você vai dando aquela escorregada, se preparando todo, friozinho, né? Hã? Vai dando aquela escorregada, não começou ainda não. Então, vou dar uma cochiladinha. Quando vê, já tava na metade do segundo tempo. A cochiladinha do maluco, me ajuda aí, não é brinquedo não. Pô, o cara dormiu o jogo todo, velho, aí não. Valeu, querida, tá anotado, Catarina.

0: Boa sorte aí. Obrigado. Bom trabalho, né?
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0: E está terminando hoje, na verdade, também, né? Aí só no que vem, bebê. Chega que as plantas todas já caíram no quintal, não é não?
6: Ai, para!
0: Ih, rapaz, aí vem o inverno. É o frio. 13 minutos para as 6.

0: Ferreira, Ferreirinha, é o velho peão na programação, meu irmão, em pleno sabadão, pra você levar a galera para comer feijão.
1: Ai, para!
0: Já parei, chega, já deu. Senão daqui a pouco vai ter um no zapinho aqui me xingando. Ai, ai, ai. 999-86-1023, fique à vontade. Você que tá levantando agora, se ajeitando para trabalho ou não, minha amiga Marlene também tá lá, vai se preparar para trabalho. Ela é de aquário, coisas boas para hoje, hein, Rodolfinho? Claro que sim, Marlene. Afinal de contas, querida,
2: todo mundo espera alguma coisa
0: aí
2: de um sábado à noite.
0: E uma coisa boa, né, não? Claro que sim. Olha o nosso amigo Vladimir. Vladimir Almeida, Ribeirão Preto. Acredite você, ele manda assim, ó. Bom dia. Bom dia, Rodolfo. Ouvindo a educadora debaixo das cobertas no descanso. Bom dia a todos aí, tá vendo só? Vai, Dudu!
3: Bom dia!
0: Esse aqui é mordomia, hein? Você sabe que o Vladimir me fez voltar numa época de outrora? Eu sempre fui meio xarope, meio esquisito com essa coisa de equipamento. Eu tenho até hoje, já falei aqui muitas vezes. Equipamento antigo, aparelhos de som antigo, inclusive pra carro. Eu gosto. E desde moleque, toda vez que a gente ia dormir, né? A gente era em 7, dormíamos em 4, num quarto. Tinha um radinho de cabeceira. Quando não, um aparelho de som, acredite você, entre as camas ali. Então toda noite o rádio ficava ligado durante

Na madrugada toda, até levantar de manhãzinha ali, o último que saía desligava. O Vladimir me fez lembrar essa época, rapaz. Chegou a ser aparelho de som, chegou a ser rádio gravador, depois tivemos também o famoso, como é que chama aquele? Rádio relógio com um telefone, nu. Quem lembra disso? Tinha um da marca Cobra, era bom, hein? 18 metros e meio de antena tinha o telefone sem fio. Aí deixava ali ligadinho, quietinho, ficava deitadão de boinha, ouvindo, não é? É bom, né? Olha lá o Vladimir. Ei, Vladimir, forte abraço aí, bom descanso. Em

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2: Meu amigo André.
3: Andrezão.
2: O Andrezão lá de Serrana, você tá bom? Ele falou que tem que pular da cama, velho. Tem essa mordomia não. Olha lá, Vladimir. Vladimir deitado. 16 graus. Eu não sei em Ribeirão, mas deve estar parecido com aqui. Deixa eu ver, deixa eu dar uma atualizada aqui. 15 graus, né? Calma que o nosso sistema meteorológico de primeiríssima linha, primeiríssimo mundo, última tecnologia está aqui, ó. 14 graus, pronto. Olha lá, ó, deve estar em Ribeirão Preto agora. Tá gostosinho, tá bom, tá fresquinho. Bom pra ficar na cama mesmo. Fazer como o nosso amigo Vladimir lá em Ribeirão Preto, deitadão no aconchego do seu lar. Aí o André lá em Serrana diz o seguinte, ó, que ele até queria ficar na cama, mas trabalho chama e os boletos gritam, levanta pra pagar nós, André de Serrana, é o Andrezão.
3: Andrezão!
2: Levanta aí, meu filho. Isso é bom, né? Ai, que legal. Vai lá, Dudu.
4: Cadê
2: a Tetê? Cadê a gatona? Todo mundo por aqui, você vai ficar de fora não, né?
5: Claro que não.
2: Então chama no Zapim, dá o seu bom dia e já vai mandando também seu signo. A gente tá organizando a coisa toda aqui porque todo mundo espera uma coisa boa de um sábado à noite. Me ajuda aí, friozinho desse. Aí você fala assim, ah, Rodolfo, com frio eu desanimo. Ah, pelo amor de Deus, rapaz, desanima do quê, moço? Você é doido, né? Bota essa criatividade aí pra trabalhar. Não é? Minha amiga Laura, bom dia pra você também, querida. Obrigado pelo carinho, tá anotado. A Laura não vai para trabalho, porém já está lá, sentada, belíssima, tranquila, bebendo seu cafezinho. Olha lá, ó. Segundo o nosso amigo Vladimir, é isso mesmo. 14 graus por lá. Lembre-se, ou não se esqueça, tá? Não faça nada que eu também não faria. Vamos lá? Olá, seja muito bem-vindo, bem-vinda você também. 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Educador FM, Batatais, São Paulo, são 24 horas no ar, direto tocando a melhor música para o A Melhor Ouvinte do Brasil. E até as 9 horas tem Rodolfo Mosquia na área, com a patota toda e contando claro com a sua participação. Muito, muito bem, como sempre. Simbora com as velhinhas.
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2: Yes. Programação A Caminho do Sol deste sabadão, hoje 20, né? 20 de junho, 20 já, hein? Olha aí. O mês passou nem percebendo, bebê. Você tá de brincadeira comigo? Rapaz, que entrega o gás. Não é mole, não. O Anor, olha lá. O Anor tá só o pó da rabiola hoje também. Eu falei, né? Um horário de jogo, ou 9:30 da noite. Você tá louco? Se você conseguiu ver o jogo na sua casa, com certeza você foi dormir mais de 30:00. Aí tem que dar aquela desligada, a adrenalina tem que dar uma baixada. Você tá entendendo? Você não consegue pegar no sono. Deita, pega o celular e vai dar uma fuxicada, ver o que que tá acontecendo, o que que a galera tá comentando e tal. Chuta aí 1 da manhã. Pra você pegar no sono, tem que levantar agora cedo. Agora imagina você que foi ver o jogo na casa de um coleguinha ou num bar, num bootkin. E aí? Aí você vai ficando até um pouco mais tarde e tudo acontece novamente. Chega em casa, adrenalina milhão, deixa eu dar uma olhada aqui nos comentários, blá blá blá. Vai dormir 2, 3 da madrugada. Tem que levantar agora às 5, 6 horas. Não é brinquedo não, hein, chuchu? E lembre-se, ó, calma, não apavora. Quando você chegar lá no seu trabalho, o sono vai te pegar.
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1: São 6:05. Bora levantar. Tem goiano, tem paranaense cantando aqui, ó. O peso da solidão.
2: Bom dia.
1: Alô, região. Vamos levantando, minha gente. Ó. 999-86-1023 continua sendo o nosso zapinho, tá? Fique à vontade. Comunique-se. Dê o seu bom dia. E já vai enviando aqui para nós também o seu signo.

0: bom de provar. Você ouviu, né? É gostoso em qualquer momento, em qualquer lugar. Não é? Ela é a Carmen Silva. Tivemos aí no Rei da Cana, Divino, mais o Donizete, pro nosso amigo André, lá em Serrana. Aí sim, hein? Goiano, paranaense, o peso da solidão. Pra você que está levantando agora, se ajeitando, se preparando para trabalho ou não.
1: Ô Adriano, tá me ouvindo?
0: Então, rapaz, num sabadão pós-jogo, hein? Tem gente que tá só o pó da rabiola. Dá pra entender, não? Como é que é? Deixa eu tentar explicar pra você. Eu acho que você vai me entender, meu querido ouvinte, minha querida ouvinte. Você quer ver? Deixa eu ver se eu acho aqui uma explicação. Você lembra aquele desenho do Pato Donald? Que ele não dorme à noite brigando com o despertador e blá blá blá? Então, aí quando o despertador para, ele tem que levantar e vai? Fica o olho, fica todo trincado, vermelhinho? É, tem gente assim? Que coisa. Quem será que está dessa maneira hoje? Meu Deus! Eu sei. Aliás, eu li o que ele me escreveu. Quem nunca, né? E, ó, numa época de outrora, eu não sei você, mas numa época de outrora, putz, já faz tempo, hein? Eu saía da onde eu tava, baile, às vezes tava alguma, frequentando algum local de madrugada, saía tipo 4, 4:30 da madrugada, vinha pra rádio direto, dá pra acreditar um troço desse? Não. Chegava aqui, cafezão nervosão, e puxava o dia inteiro, trampava o dia todo, meu rei. Vai tentar fazer isso hoje. Rapaz, que entrega o gás. Olha lá, o André falou que 9:30 da noite ontem, na hora que começou o jogo, ele tava dormindo. Eu não. Eu tava milhão ali, deitado. Eu dormi durante o jogo. Foi diferente. Eu acordei, eles já estavam apitando o fim da partida. É, mas isso, ó, bebê, numa época de outrora, tão, tão distante. Sabe aquele passado tão, tão distante? Então, isso ficou lá. Deixa pra essa molecada nova agora tentar fazer isso aí, ver se consegue. Não era brinquedo, não. E, ó, e trabalhava o dia inteiro naquela época, viu? Saía de onde eu tava, 4, 4 alguma coisa. Às vezes pegava um lanchinho em algum lugar aí, um pãozinho com mortadela, aquela coisa toda e tal, subia aqui pra emissora. Cafezão no peito, rasgando aqui até 7, 8 horas da manhã, na época que era o horário, e ainda trabalhava aqui o dia todo. Ô, menino trabalhador, tá doido? Que coisa doida.
2: Ai, para!
0: Ó, seguinte, deixa eu falar pra você. 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
2: Aviso o pessoal lá em casa que hoje nós não vamos não. Só se for pra chegar lá, deitar e dormir, bebê. É, só se for pra chegar, organiza lá uma roupinha de cama limpinha, essa coisa toda e tal, que nós vamos chegar, deitar e dormir. Ô Ivan, só o pó também, chuchu? Eita, lelê, hein, olha lá.
3: Bom dia, meu amigo Rodolfo.
2: Você tá bom?
3: Quem tá falando aqui é o Ivan, o padeiro do Nori.
2: Aliás, bom ele tá aí com sono, né? Não só ele, quer ver, ó? Ouve a galera, a geral.
3: Ô, quem tá um bagaço é nós. Eu, o Michael, o Marquinhos, no... o Roberto. Imagina nós assistindo um jogo e depois... Vim trabalhar 12h30 da manhã.
2: Você tá brincando?
3: Meu amigo do céu. Não. Mas só tá o Caco. Então... Manda uma música aí pra nós aí. Bom dia, muito obrigado.
2: Valeu, meu irmão. O Anor também levantou 2h. Eu falei pra ele, né, descreveu bem aquele episódio do Pato Donald, não sei se você lembra. Que o olho fica lá todo trincadão, vermelho assim, ó. Você não dá conta mais. Rapaz, que entrega o gás. É aquela velha história, né, que eu tava dizendo. Se você ainda viu o jogo na sua casa, a adrenalina fica a milhão, não é isso? Aí termina, o que, que você vai fazer? Desliga tudo, vai dar, tomar uma aguinha, tomar não sei o que lá, tirar a água do joelho, aí cata o celular, vai dar uma olhada. Quando é? Uma e pouco que você vai conseguir dormir. Pra levantar que hora? 2h30. Aí, ó, você imagina, a galera a milhão. Tem que fazer que nem eu, rapaz. Não, oi, Ivan. Dorme durante o jogo. Tira um cochilo.
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0: das Marianas. Rodolfinho, não faz graça não, que você já passou do peso, principalmente da idade, pra ficar fazendo graça. A única coisa engraçada, gordinha, barrigudinha, sem dente, carequinha e baixinha é bebê, não é? Só bebê. Você pega um véi bobo, tonto, querendo fazer graça, careca, barrigudo, sem cabelo. Ah, pelo amor de Deus, fica ridículo. Alô, Reginaldo, boa noite. Oh, de novo, velho. Não, eu preciso mudar de trabalho. O cara já tá lá no Goiás, cara. Você tá de brincadeira comigo? Não, é, tá tudo errado, hein? Alguma coisa tá fora da ordem aí. Ai, ai, ai. Aí não. Oi, Ivan. Olha o nosso amigo Reginaldo. Tá lá no Goiás, rapaz. Enquanto nós estamos aqui, só o pó do traque. O bonitão tá lá. Todo, todo. Zé Gatão. Agora mesmo ele vai passar de sunguinha. Aquela sunguinha vermelhinha. Ai, ai, ai. Cuidado aí. Reginaldo no Goiás, aí sim, 6:30.
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0: Deixa eu mandar um bom dia, um forte abraço pra você que foi lá no meu perfil dar uma espiada pra ver como eu sou e se decepcionou. Vai, bobão. Vai, bobona.
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0: Eu não abri nada, né? Agora 3 horas pra abrir esse site Clima Tempo aqui, ó. Gatona, você também não tá ajudando, hein? Nossa, é o efeito. É o efeito, sabe o quê? Vai dormir tarde, bobão. Vai! Não é? Ó, não reclama não que ainda nós conseguimos vir, hein? Hein, Ivan? Ô, Anor, não é? Não reclama não, que ainda nós estamos trabalhando. Bem ou mal, aí já é outro 500. O ponto já foi batido, nós estamos aqui. Firmes? Nem tanto. Forte? Ó, hoje nós teremos aqui um dia com sol, com muitas nuvens, períodos de céu nublado também. Diz que à noite vai ocorrer pancadas de chuva lá. Que é isso, hein? A mínima 15, a máxima 26. Probabilidade de chuva de 44%. Ixi, nem 1 milímetro direito. Então vai ser aquela pulverizada. Alguém vai borrifar uma aguinha lá do alto.
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0: se ajeitando para trabalho. Ela também tá só o pó da raviola. Fernanda, não atrasa não, tá? Se nego reclamar depois, pô, Fernanda, você tá com uma cara aí meio acabada, meio surrada, tralalá. Você diz assim, ó, bebê, pelo menos eu vim, hein? Cheguei no horário, cá estou tentando dar o meu melhor. E outra, fala baixo, pelo amor de Deus, que eu não aguento de dor de cabeça. A minha amiga Fernanda, de São Joaquim da Barra, ela é de Leão e ela tá querendo ouvir uma canção das antiguinhas com Zezé de Camargo e Luciano. Alguém me ajuda aí, não? Tem ideia? Tem que ser uma canção bonita e das antiguinhas, ó. Você acha que eu vou opinar? Eu não.
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0: Ai, que legal. O povo é tudo doido, eu falo pra você.

0: pra tomar conta, uma sai voando e a outra sai correndo pra treinar aí pra São Silvestre. Você tem ideia? Ó, oh, me ajuda na canção do Zezé de Camargo e Luciano, hein, que a Fernanda tá perguntando aqui. 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

0: Juan pediu pra você tocar Zezé de Camargo, Luciano, linda, linda.
1: Linda, linda. Linda, linda. Fernanda, serve linda, linda não, de São Joaquim da Barra. Rapaz, eu assisti Mestres do Universo. Mestres do Universo, e qual foi o outro? Ah, o documentário lá do Michael Jackson. Michael Joseph Jackson. Documentário até gostei. Claro que faltou muita coisa. E se você não acompanha a trajetória desde os Jackson 5, você não vai entender bolhufas. Eu já tinha escutado falar a respeito disso. Aí eu fui ver esse tal documentário do Michael Jackson. Pô, moleque é bom, hein? Sobrinho dele lá. Rapaz que entrega o gás, o moleque é bom toda a vida, velho. Assiste pra você ver, você vai gostar. Já Mestres do Universo, o He-Man. Não. Por isso que a bilheteria tá ruim. Eu tava dando uma lida, não caiu na graça no conceito não, hein? Achei fraquíssimo. Prefiro ficar com os meus desenhinhos lá de uma época de outrora do que esse He-Man que fizeram aí, ó. Esse Mestres do Universo aí. Tentaram fazer uma coisa meio cômica. Ah, sei lá se eu tava num dia ruim, viu? Sabe aquele dia que você pode pegar o Costinha contando piada que você não dá risada, você não acha graça? Pois é. Eu achei um filme, desenho, o que, que é aquilo? Vamos colocar filme. Meio forçado na graça. Não achei legal, não. Não gostei. Bom, minha opinião. Uma droga. Mas é minha opinião. Assiste lá, depois você me conta.

0: vamos lá. Quem foi o primeiro, mano? Foi o primeiro, ele foi. Agora chove lá de Zezé e Luciano. Dá um especial agora até a noite de Natal, ó. Linda, oh, linda, né?
1: Ou... Oh. O Ivan pediu pra você tocar Zezé de Camargo e Luciano, linda, linda.
0: Linda, linda, Zezé de Camargo e Luciano. Duro vai se achar essa música agora. Os caras colocam vírgula onde não é pra pôr. Ah lá, você não

outra canção, você tá entendendo? Agora encontrei. Ó! Oh, beleza, aí sim, hein? O ano era 1992. O que você tava fazendo lá em 92? Não lembra?

e tudo mais, né, bebê? Ó, pra você que foi dormir tarde pra burro e teve que madrugar para trabalhar, bebê, para tudo que você tá fazendo agora. Essa é pra você, ó. Só pra você. Ouve aí. Ó que beleza.

Todos já dormiram. Posso apagar a luz? Rapaz, que entrega o gás, não é brinquedo não, hein? Ah, que doideira. A Silvia falou, dou desse jeito eu nem levanto. É bom, né? Ah, é muito legal. Pra você, bebê, que ficou até altas horas, ó. Próxima Copa. Onde vai ser a próxima Copa, hein? Sei lá, não tenho a mínima ideia. Olha lá. Quando eu... Ó, esses caras estão doidos, olha lá. Tudo xarope, ó. Quem que tá aí? Tem quatro lá. Passa o nome dos quatro aí. Tudo dormindo lá. Quando eu falo pra você que de madrugada só dá maluco, mas é tudo maluco, gente boa, ninguém acredita, né? Não, próximo, não, você tá louco. Ô, 9:30 da noite, jogo do, em plena sexta-feira. Ah, você tá de brincadeira comigo.

Ô, Anor, me mandaram uma foto aqui, já tem 4 dormindo ali. Ai, muito legal. Quarta-feira agora é 7 da noite, né? É, menos pior, entendeu? Mas 9:30 da noite, velho, você tá de brincadeira comigo? Para. Não, mudar isso aí, não é assim que a banda toca, não. O povo tá achando que a gente não trabalha, pô. Ah, tem a dó. Brabo, hein? Ô, minha amiga Marise, de Orlândia, tá anotado, minha querida. Ela tá querendo ouvir Roberto Miranda, então vamos lá. Depois eu vou colocar uma cantiga de ninar para todos que estão tentando levantar agora para encarar um trampo em pleno sabadão. Nu, vai ficar bom, hein?

Roberta Miranda na Melhor do Brasil. Ela teve um pseudônimo, não, né? Ela não teve um pseudônimo, né? Eu não lembro, Roberta Miranda. Teve, não. Deixa eu dar uma olhada nas capas dos vinis. Milionários é ricos, gargantas de ouro. Os Meninos do Brasil, Chitãozinho e Chororó. Acho que a Roberta Miranda não teve, não. Os Diplomatas, Peão Carreiro, Zé Paulo. Quem mais? É, não lembro da Roberta Miranda ter um codinome, não.

0: estado. Alô, Vladimir! Alô, alô, Vladimir. Não, como é que é? Quiapê, Quiapê? Quiapê, Quiapê, Quiapê. Não consigo fazer. Quiapê, Quiapê, Vladimir. Quiapê, não escuta? Acho que ele dormiu. O cara não vai trampar. Fresquinho. O dia hoje. 6:09 para as 7. Ele ouvindo o rádio lá, baixinho assim. Já era, bebê. Já virou de ledzinha. Negatona, fala assim. Já virou de ledzinha.
1: Ai, para!
0: Ô, Anor! Rapaz, outro dia eu dei tanta risada. O cara. O Anor tá me pedindo uma canção aqui agora. Que o cara falou assim, ó. O Anor, você tem que fazer que nem o. Que nem Vicky. Tá? Vamos ver se ele vai entender. Não vai entender. Ele me pediu táxi. Não existe mais táxi. Você tem que fazer que nem o Vic. Deu pra entender, não? Vic, vá por Uber. Vai por Uber. Deu pra entender? Ô, Vladimir, peraí. Já vou tocar uma cantiga pra você voltar a ninar. Entra a mão. Deixa o radinho baixinho, põe alto não. Nessa noite.

0: Pô, tô fazendo propaganda também dos caras, hein? Não, tô ganhando nada com isso, pra mandar aqui pra nós. Ai, ai, ai. Você sabe que o bom disso aqui é o seguinte: a gente ganha pouco, mas a gente se diverte, viu, rapaz? Ai, que legal. 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Dá um pulinho lá, sabadão, chuchu. Tá mais à toa que buzina em avião.
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0: Daqui a pouquinho tem um bom dia, educadora. Eu quero dar um bom dia todo especial pra minha amiga Vera de Serrana, que é de Gêmeos. Tá anotado, querida? E ela vai ouvir a últimazinha aqui, ó. César e Paulinho. Meia noite de amor. Aí sim, hein? Nu! Pra você que tá tentando levantar, foi dormir tarde, né? Tem trampa hoje.

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4: Ô, bonitinho, bonitinha, tá levantando agora? Tem que trabalhar, não tem? Foi dormir tarde ontem, né? Ô, jogo que não acabava. Coloca uma canção para você, pera lá, pra te animar. Os meninos lá já estão dormindo. Psh, fala baixo. Aí, ó. Essa aqui, pra você que ontem extrapolou, foi dormir tarde pra me ré. E tem que levantar agora cedo. Aí, ó. Ó que gostosinho.
5: Isso é melhor do que acompanhar a grama crescer, não é? Ah, é bem mais divertido também, bebê. Claro que sim.
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5: Esse aí é o Zapinho pra você que está tentando levantar agora. Eita, lelém. Ô, jogo tarde, meu Deus do céu, como é que pode um troço desse? Não, nós temos que fazer uma campanha, não, não é assim que a banda toca não, bebê. Eles não falam que o Brasil é o país do futebol? Então temos que ditar nossas regras. Queremos de preferência no horário de trabalho, que aí o patrão dispensa todo mundo. Senão vai ser um show de nego dormindo hoje, um encostado num canto, outro no outro. Ai, ai, ai. Eu tô com a soneira aqui, ó, não tô aguentando, bebê. Cadê Dudu? Cadê Tetê? Cadê Gatona? Tá todo mundo aqui. Você vai ficar de fora não, né, bebezinho?
7: Claro que não.
5: Então chama no Zapinho, 999-86-1023, fique à vontade. Você pegou no sono de novo, ai, ai, ai, hein?
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5: Olá, seja muito bem-vindo, bem-vinda você também. 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Educador FM, Batatá, em São Paulo, são 24 horas no ar, direto tocando a melhor música para o A Melhor Ouvinte do Brasil. E até as 9 horas tem Rodolfo Mosquiá na área, contando muito claro com a sua participação. Com soninho, hein?

0: edição deste sabadaço, hoje, 20 de junho, 2026.
1: Bom dia.
0: Pra você que tá levantando, se ajeitando, se preparando para trabalho ou não.
1: Bom dia.
0: Muita gente sim, só um pó da rabiola devido ao horário que não deu muito certo, não? Hoje o camarada tá lá daquele jeito, bebê, ai, ai, ai. Se ele parar 30 segundos, ele pega no sono, me ajuda aí.
2: Ai, para.
0: Estão me perguntando aqui quem é que faturou o kit ontem de limpeza com os produtos Vonix. Foi Maria Carla de Oliveira. Eita, Lelém, aí sim. Essa galera vai fazer uma limpeza top na condução agora. É não, gatona? E você? Chama no Zapim, dê o seu bom dia, comunique-se. E já envia pra nós aqui também o seu signo. Claro que a gente quer saber, né? O que os astros têm a dizer a seu respeito. Afinal de contas...
3: Todo mundo espera alguma coisa de um sábado à noite.
0: E uma coisa boa, e uma coisa boa. Claro que sim, claro que sim. 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
1: 76 para você não perder a hora, hein?

0: Ela é Sandra Porto.
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0: Aí você fala, ah, vá. Mesmo, Rodolfinho?
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0: É, ué.
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0: não é?
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0: Ou você está achando que é a Araci de Almeida?
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0: Araci de Almeida é do tempo desse povo aqui, ó. Você tá louca, não lembro não. Não sei viver, Sandra Porto, saudade no Bom Dia, às 7 horas e 15 minutos. Tivemos ainda Fama de Louco, Zé Neto Cristiano, Ganha o Mundo, Perde Eu. Tá lá, Rob Roger com Guilherme mais Benuto. Pra você que tá tentando levantar agora, pós-jogo ontem, meu Deus do céu, aqui, ó. Só pra te animar, bebê. Tem que trabalhar, não tem? Dormiu tarde, né? Extrapolou, não foi? Então, fala baixinho. Paga a luz lá, apaga lá. Deixa aqui. Aí, aí, assim. Que é isso?

Levanta aí, chuchu. E lembre-se, quando você chegar no trampo, só não volta. É sempre assim. 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É isso. 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Pouquinho.

0: seu estilo.
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1: Ô, oh, beleza. 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

0: O Zap Hits da Educadora, e você sabe, não sabe? Então, ó, pode falar pra todo mundo, hein? Aos sábados é um Zap Hits TBT. De outrora, da saudade, então, com a conveniência 14 de março, tá? E você quer saber as opções, não quer não? No, hoje, minha orelha vai queimar e vai queimar muito.
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0: quero trombetas. Que comecem as pedradas, pauladas e o xingamento. No ar, a primeira edição do Zap Hits de outrora. Hoje, conveniência 14 de março, trazendo aqui as opções. A primeirinha, João Paulo e o Daniel, vamos dar um pulinho a 1994 com saudade. A segunda, Lelê, Leandro Leonardo, essa é um pouquinho mais antiga, 1990, o cheiro da maçã. E agora, bebê? Literalmente o poder da decisão está em suas mãos. Qual que você prefere, a primeira, saudade, ou a segunda, o cheiro da maçã? Quer aquele trechinho? Então vamos lá, agora, hein?
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0: Ergue aí o volume do rádio.
2: Música 1.

0: literalmente esse poder aí de decisão está em suas mãos. 999-86-1023 pra você ir votando aí, fique à vontade, essa aqui é a primeira. João Paulo, mais Daniel, saudade, a segunda tá chegando agora. Lelê.
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0: E agora?
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0: Nu.
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0: Manda boa, hein?
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0: Ó.
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0: Zap Hits, DBT. Mais um pedacinho.
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0: 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Tá bom, senão a moda toca toda inteira. Aí não, aí não, aí não. Qual que você prefere? No ar, a primeira edição do Zap Hits da Educadora com a conveniência 14 de março, trazendo aqui as opções, ó. A primeirinha, João Paulo mais Daniel, saudade, o ano era 1994. A segunda é o cheiro da maçã. Gostosinho, hein? Rapaz, tem quem não curte.
3: Ai, tá.
0: Mas enfim, o cheiro da maçã com Leandro mais Leonardo. Lelê, o ano era 1990. Enquanto você vai decidindo, vai resolvendo, minha orelha já está queimando, o pessoal já tá me dando pedrada e paulada ali, nu. A gente vai ouvir na intermediária hoje com Cleiton e Camargo. Amor no carro.
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0: Eu fico imaginando a coisa toda acontecer num Fusca, num Fuca Bala.
1: Exatamente.
0: Não é? Num Gordini. Alguém já teve um Gordini? Rapaz, eu acho que eu não consigo entrar naquele carro. No Gordini? Do jeito que eu tô hoje? Mas nem no porta-mala é chuchu se você abrir. Eu sento lá. Ai, é o amor do carro. O ano era 2001. Cleiton e Camargo, intermediária da primeira edição do Zap Hits da Educadora. E você sabe que aos sábados é o Zap Hits de outrora. Chuchuzinho, dá saudade pra gente sentar e chorar e a mamãe não ver.
1: Ai, para!
0: Não é? Tivemos hoje aqui as opções, ó. Conveniência 14 de março trouxe pra nós aqui a primeira, saudade, João Paulo e Daniel. 94. A segunda, o cheiro da maçã. Lelê, Leandro mais Leonardo, 1990. E mais uma vez aqui, mesmo com sono, cansado, tendo que ir para trabalho. O melhor ouvinte do Brasil, a melhor ouvinte do Brasil, votou. Decidiu! E a campeã, bebê, chegou!
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0: Você vai falar assim: ah, não lembro, Rodolfinho. Tá, tá bom. Você vai, você vem. Eu sei o que vocês fizeram no verão de 1994.
1: Ai, para!
0: E vou revelar a hora dessas, hein? Dimetic, você vai ver só. 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Ontem foi uma briga por esses produtos aqui, a galera toda querendo participar, né? Pra dar o trato na condução, jogar aquele kit limpeza. Ele escreve até de caneta. Kit limpeza da condução. É um pote de sorvete que tem lá um sabãozinho de coco, um Bombril que já tá querendo enferrujar, uma buchinha verde amarela e um pano de que era, foi um pano de chão, né? Agora virou um pano de secar a condução. Olha o kit limpeza do doido. Ó, bebê, lá na JL Tintas Automotivas tem esses produtos Vonix. 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Você quer dar uma ligadinha? 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Intervalo, no minuto e meio tem Danilo e o Davi, agora 7:34, bom dia.
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0: Minha amiga Rosângela de Cajuru, bom dia, minha querida. Obrigado pelo carinho. Ela é de Escorpião. Ela quer bom dia de Dudu.
3: Bom dia.
0: E ela tá perguntando ali: Rodolfo, você não é tão velho assim. Quantos anos você tem? Olha que pergunta indiscreta, Rosângela de Cajuru está fazendo a mim. Que isso, mulher? Aí não, bebê. Ô, Rosângela, não, eu não tenho problema com isso aí, não. Ó, o que eu posso responder a você, pensando cá com os meus botões, seria o seguinte. Digamos que estou velho demais para casar e novo demais para morrer.
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0: Rodolfo.
1: Bom dia,
0: tudo bem?
1: Dalva.
0: Ô, Rodolfo, você fala desse jeito aí, ó, é pras pessoas ver que, achar que você é velho, baixinho, barrigudo, feio. E não é nada disso.
1: É,
0: porque eu fui aí, tem eu sei que eu tô falando.
1: Não,
0: não é mentira.
1: Não vem,
0: pode
1: não.
0: Mentir, não, Rodolfo.
1: Ô, Dalva.
0: Você tá mentindo.
1: Para, Dalva. Para. Para com isso, Dalva. Eu já falei que a única coisa bonitinha, baixinha, careca, sem dente, barriguda, gordinho, né? É bebê. Inclusive, se fizer gracinha, a gente dá risadas. Agora, passou de 18 aninhos, começou a querer fazer graça. Nessas medidas que eu acabei de passar, agora não vai rolar, não. 999-86-1023, esse é o Zapinho pra você que está levantando agora, você que se prepara para trabalho ou não. E aí, bebê? Ficou até tarde ontem vendo Brasil e Haiti? Então eu vou tocar uma canção especialmente para você, ó. Essa é pra você que perdeu a hora, tá num desespero, num atropelo, vai trocar a roupa, se bobear dentro da condução pra chegar no trabalho. Ó, ó que delícia. Você ainda tá deitado? Então levanta, chuchu, que o bicho vai pegar e vai pegar nervoso hoje, hein? Nu, vamos seguindo. Danilo e o Davi, eu não sou terapia. Bom dia.

0: sempre pegando muito, muito bem. 7h43, pra você que está levantando agora, se ajeitando para trabalho aqui, ó. Eu quero um bom dia de Dudu pra essa galera que foi deitar tarde, dormir tarde e tem que levantar agora. Vamos dar um pulinho a 1995. É, o ano era lembrado como um marco da chegada da internet às casas e também às empresas brasileiras. Lembra disso, não? Ainda discada? E Christian Ralph fazia um tremendo sucesso com essa canção.
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0: Inspiração. Ô, oh, Cirlei, minha amiga em Franca, bom dia, ela é de Libra. Viajou lá, ó. Eita, Lele, hein? Adora Christian Ralph. Aliás, tem alguém que não gosta de Christian Ralph, não? Acho que não, né? Você tá de brincadeira comigo, vai. Ah, Cirlei, pirou na batatinha, como se diz. Inspiração Cabocla, o ano era 1995. Tivemos com Israel, mas Rodolfo hoje não. E eu não sou terapia, Danilo mais Davi.
1: Bom dia.
0: Eu posso terapia, lotada de louça pra lavar, mas ser terapia não. Né, bebê? Se alguém quiser arriscar, é igual aquela canção lá. Vou te convidar pra ir lá pra ver meu quintal. Você quer ir lá dar uma olhada? Mesmo? Você tem certeza? Vamos lá. Nós ajeitamos lá um pão com mortadela e uma tubaína pra você me dar uma mão. Seguinte, bebê. 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JL Tintas Automotivas vai ficando por aqui. De volta a segundona? Negatona. Então tá bom, a partir das 7, né? Ih, rapaz, daqui a pouquinho a gente começa então com os primeiros signos pra este sabadão. Afinal de contas,
2: todo mundo espera alguma coisa de um sábado à noite.
0: E uma coisa boa, hein? Já já a gente vai com os primeiros signos. Tá fim? 99986-1023 é o nosso zapinho, não mudou em nada. Dê o seu bom dia, comunique-se. Envie seu signo também. Panda pra gente fechar. É o Corpo Nu. Ui!
3: Ai, tá.

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2: Bom dia, Rodolfo.
3: Olá, bom dia. Ó, sabadão, tranquilidade total, fim de semana. Clima tempo diz que vai esfriar, deixa esfriar, a gente dá jeito em tudo, não é? Então, sábado à noite. O que você espera de um sábado à noite? Me ajuda aí. Já nós vamos dar um pulinho a 1977 com os embalos de sábado à noite. Alá, bebê. Nu. Aí sim, hein? Tem algum Tony Maneiro por aí, não? Ó. Oh. Que é isso? Mas é daqui a pouquinho, aguenta aí.
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3: Já é isso tudo? E eu não consegui ir lá pegar um café, eu não fui pegar uma água, nem um chazinho com as bolachas eu consegui buscar. E bolachas finas, hein? Aquela bolacha compridinha, toda cheia de açúcares. Sabe de açúcares? Champanhe, bolacha de champanhe com açúcar. É caríssimo. É, vem num pote assim, num... praticamente um porta-joias, né? A caixa daquela bolacha. E já vamos direto e reto assim, tá? Então tá, se prepara aí, bebê!
2: Se prepara
3: que agora tá por nossa conta e risco e o bicho vai pegar geral.
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3: Vamos à Franca, Josiane está por lá. Gostou da seleção, Rodolfinho? Ela até gostei. Eu dormi, eu só consegui assistir os últimos 15 minutos aí. Os 15 minutos finais, eu cochilei. O Rivotril fez efeito. Ô Josiane, em Franca, bom dia. Minha amiga Graça e a Regina também por aqui, elas são de...
7: Áries, 21 de março a 20 de abril.
3: Os astros colocam sua mente no modo análise. Ó, analisando. Fica aquela bolinha rodando assim, né? Analisando. Analisando organização e planejamento. É isso. E aí tem tudo para arregaçar as mangas e resolver.

0: resolver também pendências ou até adiantar tarefas. A energia astral ajuda a começar hábitos mais saudáveis também. Mas pé no chão, hein? Pé no chão, você tende a mostrar atitudes simples e cuidado. O resultado? Tem tudo para ajustar expectativas e iniciar uma relação mais saudável e real também. Agora, se já tem um amor, pode partir aí para um relacionamento bem mais sério, bebê. Chegou a tua horinha. Vai lá para você ver com quantos paus se faz uma canoa. Casa! Casa! Que você vai ver o tio! Brincadeira, hein? Ó, vermelho pra hoje. Eu acho sim. Todo mundo tem que casar, como não?
1: De 21 de abril a 20 de maio.
0: Afinal de contas, né, bebê? Vamos terminar a frase. Ninguém merece ser feliz a vida toda. Me ajuda aí. Vamos lá, Maria José de Patrocínio Paulista Editora e a Nádia também. Meninas, momento favorável para gerenciar aí melhor onde aposta seu dinheiro e até tentar algo novo, tá? A sorte pode aparecer em pequenas oportunidades. Tudo indica que vai sentir a energia renovada, o que é bom, mas o alerta é tentar não otimizar o lazer e buscar o equilíbrio entre prazer e organização. Afinal, programação e horário rígidos podem ter o efeito contrário. Eu não entendi, patavinas.
2: Eu não entendi o que ele falou.
0: Nem eu, espero que você tenha entendido, viu, Maria José, em Patrocínio Paulista e Nádia também. Ó, seu signo tende a ficar mais discreto, mas esbanjar também dedicação e atenção. Ui, a cor pra hoje é branco, hein? Dá uma caprichada boa no branquinho aí, branco da paz.
1: Gêmeos, 21 de maio a 20 de junho.
0: Minha amiga Marli, Renata, Vera, lá em Serrana, e temos Eliana também hoje, ó, que legal. Meninas, os astros tendem a redirecionar aí o seu interesse para a organização do lar e a sua curiosidade para as histórias dos parentes. Nu, senta que lá vem a história. Sua mente pode ficar ainda mais cheia do que o normal, sendo um dia indicado aí para descansar a cabeça e cuidar do emocional também. Em vez de grandes aventuras, tende a querer aconchego e tranquilidade. Quem é que não, né? Me ajuda aí. Seu signo promete ficar seletivo na paquera e pronto para iniciar também algo mais sério, mais concreto. Mais sério e concreto que isso aqui, bebê? Impossível. Só você tentar casar duas vezes e viver a vida perigosamente. Aí é por tua conta e risco.
3: Ai, para!
0: Se já tem um amor, boas chances de reestruturar a relação, hein? E a sua cor para hoje é o rosa. Portanto, dá uma caprichada boa no rosinha. Afinal de contas, fim de semana, bebê. Seleção ganhou ontem, você tá feliz? Eu diria um pouco cansado, né? Ou cansado demais da conta, porque o jogo terminou tarde, aí até desligar, aquela adrenalina na alta e coisa e tal, foi dormir mais de 2 horas da manhã, 5 e alguma coisa, já tinha que estar de pé. Aí lascou, literalmente de verde e amarelo. E vai!
4: Brasil!
0: Ó o Dudu aí, TT aqui, a gatona colar. Eu dormi o jogo praticamente inteiro. Olá, seja muito bem-vindo, bem-vinda você também. 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Educador FM, Batatais, São Paulo, são 24 horas no ar, direto tocando a melhor música para o A Melhor Ouvinte do Brasil. Até 9 horas, Rodolfo Moschiari e a patota toda contando muito claro com a sua participação. Você que tá com soninho, calma que a hora que chegar no trabalho piora. É sempre assim, chuchu.
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0: No ar, bom dia, educadora deste sabadão, deste sabadaço hoje, 20 de junho, 2026. Você sabe por quê?
6: Todo mundo espera alguma coisa
0: de um sábado à noite. E uma coisa boa, como não? Como não? 999-86-1023 é o nosso zapinho, fique à vontade para você se comunicar, dar o seu bom dia e enviar aí. Rapaz, o que eu recebi de foto hoje, nego, dormindo nos cantos por aí, você não tem ideia. É, não tem ideia, ou 9h30 da noite, em plena sexta-feira, muita gente não trabalha aos sábados, só que muita gente toca bandinha normal, bebê, a coisa não pode parar, a engrenagem não pode parar, me ajuda aí. Podemos então? Vamos lá. Você sabe que essa canção aqui, ela foi lançada como parte da trilha sonora do Saturday Night Fever, né? Ambientada em Nova York, nos anos 70, aquela coisa toda. E tem aquela uma que ele sai caminhando, né? Pela calçada, assim. Ele vai todo Zé Graça, né? O Tony Maneiro, no seu terninho, sacudindo o bumbum. Lembra da cena, não? Aqui, os Bee Gees com Stayin' Alive.

0: aí, Fat Family, grupo vocal, formado em 1996, bebê, lembra disso aí tudo, não? Os gordos, né? A família gorda, Fat Family. Eles são de Sorocaba. Essa canção, Jeitinho Sexy, 1998, tocamos muito isso aqui na época. Aliás, todas as emissoras, né? Rodou muito. Fat Family. Recordamos ainda os embalos de sábado à noite. Bee Gees, Stay Alive, 1977, abrindo bem, abrindo muito bem. Hora 8 do Bom Dia Educadora deste sabadão, deste sabadaço, 20 de junho, 2026.
1: Bom dia!
0: Pra você que está levantando agora, foi dormir muito tarde. Bom dia, tem que trabalhar, hein?

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1: Bom dia, Rodolfo.
2: Olá, bom dia. Deixa eu dar um recadinho pra você aqui, ó. Os sorteios da Loto Fácil, Lotomania, Dupla Sena e Super 7, previstos para ontem, né? Sexta-feira, foram adiados. Você tá sabendo por conta da partida.

0: entre Brasil e Haiti. E serão realizados agora, daqui a pouquinho. Sabadão, é? 8:30 da manhã, agora 8:12, daqui a pouquinho. A mesma coisa vai acontecer com os próximos sorteios aí, ó, já programados, né? Para o dia 24, que passarão para amanhã do dia 25, também 8:30 da manhã. Portanto, você que fez a sua fezinha na Loto Fácil, Loto Mania, Dupla Sena ou Super 7, logo mais, daqui a pouquinho, 8:30, vai ser o sorteio ou os sorteios. Boa sorte.
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0: Negadora, boa sorte. E ó, requerimento, hein? Requerimento à alta cúpula da CBF. Ninguém merece, aqui no Brasil não, ninguém merece esse horário de jogo 9:30 da noite. Não, pode parar com isso aí. Essa moda pega. Não, bebê, não estamos ralados. Não. Os jogos, presta bem atenção, tem que ser tipo 4 horas da tarde, que aí você não volta mais para o trabalho. Tô errado, não?
2: Ai, para.
0: Alguém tá comigo aí no áudio? Você entendeu? 4 da tarde, aí a empresa dispensa 3:30, só na manhã seguinte.
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0: E nós queremos saber quem é que vem lá, deixa eu ver. Tem que abrir, né? Ah, Marise, lá de Orlândia. Ô, minha querida, obrigado pelo carinho, viu? Rosa Maria também tá por aqui. Elas são de...
4: Câncer.
5: 21 de junho a 21 de julho.
0: Seu jeito emotivo pode ficar em baixa. Eita lelê, hein? Enquanto o seu lado racional pode ficar em alta. Não entendi. Alguém poderia desenhar isso pra mim? Não. O jeito emotivo em baixa e o racional em alta. Ah, tá. Entendi nada. Com isso, tende a se expressar de maneira mais direta e sincera, motivando aproximações, reconciliações e até novas conexões. Caramba, quanto ons! Ainda bem que sua energia promete baixar a ansiedade, estimular o descanso mental e te ajudar a focar aí no autocuidado. Tá muito sério isso aqui hoje, hein? O amor deve passar pelo filtro da conversa e aí tudo indica que vai se atentar e analisar cada palavra do ou da paquera ou de seu amor. Aí eu digo a você, bebê, você tá no prego. Um novo amor pode pintar e promete render história também. Sua cor para hoje é o azul. DR, hein? Vai discutir relação hoje, pelo jeito ali. Marise em Orlândia e Rosa Maria.
4: Leão.
5: 22 de julho a 22 de agosto.
0: Minha amiga Andréia, Fernanda em São Joaquim da Barra, Sônia e a Elisângela também. Sabadão? Ah, deve ser de foco total na organização financeira. Gostei disso. Organização financeira. Contar os trocados, os miúdos, sabe como é? Separar ali a nota de R$1 com a de 25 centavos. Ou seja, dia de olhar contas, ajustar gastos, acabar aí com o festival de boletos e criar também novos hábitos. Tudo indica que vai desacelerar, dar mais atenção ao corpo, ao corpício e definir aí objetivos, especialmente de beleza. Mais criterioso, seu signo tende a ser cuidadoso nas escolhas e não deve entregar afeto para qualquer um, não, hein? Ó, um amor, um novo amor que vale a pena ou um novo começo com quem te ama tem chance de acontecer. Peraí que eu achei um pouco confuso. Um novo amor que vale a pena ou um novo começo com quem tem chance de acontecer também com quem te ama, tem como acontecer. Não, tudo muito confuso, eu tô achando isso aqui hoje, viu? A cor para hoje é o salmão em pleno sabadão, dia este em que todo mundo espera uma coisa boa aí de um, né? Logo mais à noite. Então tá, você de, quem vem lá? Leão, capricha no salmão, meu irmão. E o mar aqui acho que não tá pra peixe hoje, não.
5: Virgem. De 23 de agosto a 22 de setembro.
0: Meu Deus, hoje temos a Patrícia, Janete, Cristina e Sandra. Com seu signo, como o seu signo tende a ficar ainda mais observador, perfeccionista e sincero, talvez sincero demais, ó, cuidado com a impressão que você pode causar em alguém, tá? A vibração é boa pra mudar atitudes e restaurar vínculos também. Com a energia renovada e a vontade de se cuidar em alta, bom para reorganizar hábitos, alimentação.

0: Ação e rotina. Deixa isso aí pra segunda-feira. Tá falando isso aí em pleno sábado? Aí não. Além de fazer bem para o corpo e mente, tudo isso pode te dar também paz interior. Aí sim. O sabadão tende a marcar um começo e um recomeço, talvez, em seu coração. Aí é com você. Espero que você tenha entendido. A cor para hoje é o azul, bebê. Capricha aí.
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0: E aí? Resultado ontem de Brasil e Haiti. Fez você mudar de opinião em relação à seleção ou não, João? Você continua achando que não chega, não? Não traz o caneco nem a caneca. Eita, nós, hein, raça negra? Vamos dando um pulinho a 1992.

0: tá anotado, querida. Deu tempo sim. É, Wesley também já mandou ali, ó. Wesley é de Sagitário. Eita, Lelê, já já a gente vai saber, hein? O que os astros têm a dizer a respeito de Wesley. Wesley. Alô, quem vem lá? O Marcelo. Pode, Rodolfo. A seleção não convenceu ainda não, mas apostei 3-0 e ganhei 50 num bolão. Aí sim, hein? Eita, caboclo doido. Alá, Marcelo Barreiro. Ele apostou 3-0. Rapaz, eu dei uma dormida boa. Era pra ser 5, na verdade, não era não? Teve uns impedimentos lá, né? Ah. Oi, é nossa ou não é nossa? Taça do mundo é nossa. Oi, oi, agora.
1: A taça do mundo é nossa.
0: Com brasileiro. Ah, não pode mesmo. Não tem. Não tem. Rapaz, o brasileiro só não domina o mundo porque tem que trabalhar. E não é muito chegado no trampo, não, hein?

0: não é? A gente só não domina tudo essa coisa toda aqui, porque vai ter que trabalhar. 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
3: 8:24 para você levantando agora, se preparando para trabalho. Tá com soninho, bebê? Tá, né? Ô, Judira, que dó.
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3: Matilde Cirlei de Franca, minha amiga Tereza. Índia Lene e Gabriel. Será? Ô, Índia Lene, eu tenho uma curiosidade a respeito de você e Gabriel. Gabriel é o esposo dela. Ambos são de Libra. Dá certo essa coisa? De ambos serem ali do mesmo signo e tal? Deve dar, né? Eu não manjo muito a respeito desse tipo de coisa, não. Mas, enfim. Vamos lá, então, meninas e menino. Gabriel, Índia Lene, Tereza, Cirlei de Franca e a Matilde. Há quem diga que pra dar certo tem que ser tudo ao contrário, né? Enfim, essa galera toda de...
6: Libra, 23 de setembro a 22 de outubro.
3: Como tende a buscar serenidade, pode se afastar de problemas e evitar desgastes. Momento de pensar, hein? Momento de pensar aí sobre quem merece continuar na sua vida. Caraca, moleque! Pode ter um dia menos acelerado ao sabadão tranquilão? É que seu corpo e mente tende a dar sinais de que precisa de um descanso e silêncio. Aí sim, ah, coisa boa, coisa boa. Embora a energia astral estimule reflexões e até encerramentos, também abre espaço para uma conexão mais honesta. A sua cor para hoje é o amarelo, apesar de muito místico. Eu não entendi nada, enfim. Amarelo para hoje, você é de Libra, hein? Capricha aí.
6: Escorpião. De 23 de outubro a 21 de novembro.
3: Meu amigo Donizete, Rosângela em Cajuru, Adriana, Luciene. Ô Lu, bom dia pra você também. Gostei da foto, hein? Ó, a energia dos astros prometem renovar a sua vida social. Além de conhecer gente interessante, pode fortalecer laços e até voltar a falar com alguém que andava sumido. E lasqueira. Buscar ambientes que façam bem pra mente, se cercar de gente agradável e trocar experiências, prometem te fazer um bem danado. Ah, como não fazer também, né? Me ajuda aí. O clima favorece conexões construídas na base da troca e confiança.

0: um papo descontraído pode mostrar que as ideias e expectativas combinam e acabar se transformando em algo mais. Deu pra entender, não? Isso aí tá me cheirando. Sabe aquele docinho de casamento? Sabe como é? É, tá com o cheiro daquele troço. A cor é estranha. Você de escorpião, coloca uma cor que você goste, porque em pleno sabadão, uma cor dessa aqui, ninguém merece, meu irmão.
1: Sagitário, de 22 de novembro a 21 de dezembro.
0: Ô Wesley, Fátima, Encerrana, Neide e Ivani, o momento favorece o planejamento e decisões que impulsionem seu futuro profissional. Pode surgir nova meta, oportunidade, de repente até mudança na carreira. Sua motivação para melhorar hábitos e organizar o dia para ter tempo livre tende a ser renovada. Isso é bom, hein? Tudo indica que vai levar os assuntos afetivos mais a sério também. Ó, que responsa, velho. Se já tem um amor, momento favorável para planejar e sonhar juntos aí, ó. Nu! É isso que a gente gosta. Agora, se solteira, romance com alguém ligado à sua profissão pode ganhar força. Deu pra entender? A coleguinha ou o coleguinha que trabalha do teu lado aí, ó. Lilás, vê se ele tá de lilás. Se for, já era.
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0: 8 horas 28 minutos, bom dia.
3: Canção Rei. Isso aqui tem que ter sentimento.

E comemorando, né, o Brasil ontem. Pois é. E o Brasil hoje. Ó, o que eu encontrei de pessoas perambulando pela cidade altas horas da madrugada, você não tem ideia. Alguns voltando pra casa, outros indo trabalhar, enfim. Eu sei que quem ficou acompanhando o jogo até terminar, existe aquela carga de adrenalina. Uns mais, outros menos, enfim, né? Cada um, cada um. Só que, nada, nada, pra você ter conseguido dormir ontem, foi uma hora, uma e pouco da manhã. Isso se você viu o jogo na sua casa. Que devagarinho, né? Você já ia ajeitando tudo, já tava tudo mais ou menos encaminhado. Agora, se você passou na casa de coleguinha ou em algum barzinho aí da cidade, ficou até um pouquinho mais, chegou em casa, a adrenalina não abaixava, não é? Foi dormir o quê? Duas? Duas e tralalá?

0: Rita Lelê, aí 5 e pouco, 6 da manhã tem que levantar. Hoje vai ser aquele momento relax no trampo. Pois é. Ó, depois da segunda rodada contra o Haiti, a seleção brasileira de Carlo Ancelotti se prepara para o seu terceiro jogo da Copa, que vai acontecer quarta-feira agora. O Brasil enfrentará a Escócia em Miami, nos Estados Unidos. 7 da noite para nós, hein? É, não é um horário ruim, não. 7 da noite tá dentro aqui dos parâmetros. É isso. E você acredita? Eu conheço muita gente que tá indo ver esse jogo aí, ó. Eu tava dando uma olhadinha. Nada pra você ver um jogo só. Chegando lá, pra ver um jogo, ficar lá e voltar, mais ou menos, separa a bala aí. R$20.000, de 19 a 20, R$21.000. Nu! Nós vamos em 6.
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0: Olá, minha amiga Fátima de Patrocínio Paulista. Ela falou que todo mundo foi ver jogo na casa dela e ela ficou até 2:30 da manhã limpando casa.
2: Brasil!
0: E vai, Brasil! Eita, Lelê, Fátima. Aí lascou, mas enfim, tá valendo, querida. Obrigada pelo carinho.
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0: Você tá sabendo que amanhã começa o inverno? Tá, então tá bom.
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0: É, bebê, nós seguimos por aqui com os últimos signos pra este sabadão, pra este sabadaço, afinal de contas.
6: Todo mundo espera alguma coisa de um sábado à noite.
0: E uma coisinha boa.
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0: Maria de Lourdes. Ela deve estar me xingando a milhão. Né, Lurdinha? É Lurdinha, não é Maria de Lourdes. Maria de Lourdes. Lurdinha, bom dia, minha querida. Cláudia e a Kátia também. Elas são de...
9: Capricórnio.
10: De 22 de dezembro a 20 de janeiro.
0: Bom, meninas, o dia começa em ritmo de ordem, limpeza e organização, mas também com possibilidade de experiências que ampliem os seus horizontes. Nu, tudo isso aí pra te deixar calminha na hora que você for fazer a limpeza aí, ó, da sujeira que essa galera foi ver o jogo ontem aí e deixou. Com a energia mental restaurada e a vontade de sair de casa, aprendizados, viagem ou atividades ao ar livre tendem a fazer muito bem, obrigado a você. Romance à distância ou em um passeio, um novo relacionamento também promete ganhar força. Você sabe que eu não creio nessa coisa de romance à distância, né, meu velho? Eita, lelê. Se já tem um amor, tudo indica que vão fazer planos juntos, inclusive de viagem. Então, coloca azul, que é a sua cor para hoje, dá uma caprichada boa. Boa sorte e boa viagem.
10: Aquário, de 21 de janeiro a 19 de fevereiro.
0: Hoje nós temos Marlene, Catarina, Imbrodowski, Catarina e a Laura também.

0: Dia perfeito, hein? Dia perfeito para colocar ordem nas contas e fazer o dinheiro até sobrar. Ah, não. Ô, Marlene, Catarina em Brodowski, Laura, você tem que ensinar isso aí pra nós. Dia perfeito para colocar ordem nas contas e fazer o dinheiro até sobrar. Com o que eu tenho em mãos, não tem perigo. Não, é mágica. Uma mandrake. Que é isso aí? Com seu lado estratégico, paciente e prático, ficando forte, o momento favorece acordos, negociações e quitação de dívidas, ó. Uma energia tímida pode dominar seu corpo e te deixar mais reservada também. Em pleno sabadão, ninguém merece, hein? Mas uma conexão forte promete rolar e mudar as coisas, pois aí tende a se dedicar de corpo e alma para a relação ser um sucesso. Nu! Dá uma caprichada no branco aí, chuchu. Boa sorte.
1: Peixes, de 20 de fevereiro a 20 de março.
0: Minha amiga Rita de Patrocínio Paulista e a Dulcineia. Você sabe que os melhores são de peixes e não se fala mais nisso, né? Pode ter maior clareza sobre quem realmente soma na sua vida. Boa. Com esse sentimento, bom dia para renovar vínculos quase perdidos, tentar aí reconciliações e fortalecer conexões verdadeiras. Será? Suas relações podem influenciar aí no seu equilíbrio emocional e estar perto de gente leve e parceira promete fazer bem pelo seu astral. Tá bom. O sábado chega com promessas de um novo romance ou novo começo no relacionamento. A energia benéfica para dar passos importantes como trocar ideias e resolver aquilo que está guardado no coração fica em alta. Meu Deus, promessa demais. Azul é a nossa cor para hoje. Nós de peixes. Ô Rita, você ouviu? Eu espero que você tenha gostado. Rita de Patrocínio Paulista, que é a primeira vez que participa aqui com a gente, e a Dulcineia também. Palmas pra essa galera. Deixa a peteca cair não, hein? Tô gostando de ver. Segunda-feira tem mais. Ó, por hoje chega, fechando a lojinha, passando a regra geral, porque é o que nós esperamos, né?

essa canção. Ela me lembra muito Shania Twain, a gatíssima Shania Twain. Ela é bela também, hein? Ela, Langley, com Choosing Texas. Maravilhosa, dá um Google aí que você vai ver a gata.

0: limpa, limpando a coisa toda. E ó, organiza roupa de frio, hein? Blusa, esse tipo de coisa aí, porque amanhã começa o inverno. E essa semana toda a gente falou e falou bem a respeito disso aí, né? Diz que vem muito frio, tá? Mais do que já passamos. Inclusive com chuva também. Chuvas isoladas pra nós aqui no Sudeste. É isso, rei. Então capricha aí, bebê.
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0: Dudu, vem cá!
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0: Vem dar um bom dia especialmente pra nossa amiga Dulcineia lá de Franca.
5: Bom dia.
0: Ela me mandou bem bonitinho isso aqui. Dulce, bom dia, querida. Obrigado pelo carinho. Se for, 3 pontos. Se for pra esquentar, que seja no

sol. Se for para enganar, que seja o estômago. Se for para chorar, que chore de alegria. Se for para mentir, que seja a idade. Se for para roubar, que se roube um beijo. Se for para perder, que seja o medo. Se for para cair, que seja na gandaia. Se existir guerra, que seja de travesseiros. Se existir fome, que seja de amor. Se for para ser feliz, que seja o tempo todo. Aí sim, palavras doces e gentis e bonitas, hein?

0: ouvimos ainda Eu Te Seguro. Dudu, vambora que já não temos tempo pra mais nada. Olha lá, ó. 7:07 já, bebê.
1: Bom dia.
0: Tchau, Dudu. Tchau, gatinha. Tchau, Tetê. Tá na hora de dar tchau, não tá não?
2: É hora de dar tchau.
0: Tem que ir. Tem que ir, bebê. Temos que ir, porque daqui a pouquinho tem Thiago Rodrigues no Frequência Educadora. Um ótimo sábado a você, maravilhoso fim de semana, aproveite bastante, com friozinho e tudo mais, afinal de contas, sabadão, né, bebê? E aqui, ó...
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0: Claro que sim, uma coisa boa, procure fazer da melhor maneira possível e imaginável. Belê, nos falamos agora só no inverno. Ó, tá longe, hein? Um bom dia pra você que acha que... Agimos certo sem querer. Foi só o tempo que errou. Não faça nada que eu não faria. Tchau, pessoal. Menos é mais.

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0: com tudo, hein? Hoje, sabadão, 20 de junho, a temperatura 19 graus. E essa é a ZYD 832, a rádio que pega.
1: Pega bem.
0: Muito bem.
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0: Oi, bom dia pra você. Tudo certo? Começando mais uma edição do nosso Frequência Educadora aqui na rádio que pega bem. Que foi aquilo ontem? Eu achei que fosse ficar num 4-0, sério mesmo. Mas eu achei também que o juiz foi meio assim, para com isso. Valeu Brasil, tamo junto, foi um ótimo jogo. Eu gostei pelo menos. Eu gostei, achei que foi um jogo legal, sim. Apesar que o Haiti, eu achei que não jogou bem, não, viu? Não, não jogou bem. Você achou que jogou bem? Eu não achei, não. Sério mesmo. Não achei que jogou tão bem assim, não. Mas, bem, vamos lá, né? Pelo menos tá bom pro nosso lado agora. Deu uma melhorada. Então bora começar o nosso Frequência. Daqui a pouco a gente vai falar de esporte. Daqui a pouco tem o nosso Zap Hits pra você zapear aqui comigo. Também o Fique Sabendo, o

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0: 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Nosso palpitando educadora de hoje. Ai, que caso é esse, hein, produção? Sério? Ixi, que história. Que história. Ô, Thiago, é o seguinte. O que tá acontecendo aqui comigo na minha família? A minha sogra, ela tá comentando em todas as minhas fotos nas redes sociais e com críticas veladas. Por exemplo, eu posto uma foto na praia, uma foto que eu saí, fui pra praia, ela comenta: não tá frio aí não? Ixi, Deus amado. Que mais, hein? Hã? Eu posto foto curtindo e aí ela comenta: e as crianças ficaram com quem? Thiago, eu quero bloquear ela, mas o meu marido acha que vai criar, assim, uma terceira guerra mundial na família. Rapaz do céu.
1: Rapaz!
0: Então, assim, ó, o que ela tá querendo saber? Se ela bloqueia ou se ela não bloqueia? Ela falou que tá muito chato isso, que tá parecendo uma perseguição. Falou: eu não posso postar nada que ela vem criticar, ela vem falar mal. Se eu postar, por exemplo, um perfume, ela coloca: ai, esse daí eu já tive, ai, não é bom não. Sabe, ela sai postando das coisas tudo lá nos comentários. Ela falou: tô morrendo de vontade de bloquear, só que eu tô com um pouco de medo de ter um problema aí. Segundo meu marido falou, vai sair uma guerra na família se eu fizer isso. Mas é bem conveniente. Vai me desculpar, viu, minha amiga, mas é bem conveniente mesmo, sua sogra. É difícil, hein? E aí, o que você tem que fazer, hein? Agora eu não sei.
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4: Vem comigo, vamos falar de esporte. Junto com o Alto Posto Irmãos Ribeiro e Machados Multimarcas, falando de futebol,

0: movimentaram ontem a segunda rodada da fase de grupos da Copa. Pelo grupo C, Marrocos fez 1-0 em cima da Escócia e o Brasil derrotou o Haiti por 3-0. Meu Deus do céu. Com esses resultados, o Brasil assume a liderança da chave com 4 pontos. É a mesma pontuação do Marrocos, que perde aí no saldo de gols. Em partidas do grupo C, Estados Unidos fez 2-0 na Austrália e o Paraguai derrotou a Turquia por 1-0. A Copa segue aí neste final de semana com mais 4 jogos hoje. Pelo grupo E, a Alemanha pega a Costa do Marfim em partida marcada para as 17 horas. E um pouco mais tarde, às 21 horas, o Equador terá pela frente o Curaçao. Ou Curaçao, é, exatamente, tá certo. Pelo grupo F, Holanda pega a Suécia às 14 horas e 1 hora da manhã de domingo tem Tunísia e Japão. E amanhã, hein? Ah, amanhã tem mais bola em campo, né, na Copa do Mundo, peraí. Pelo grupo G, jogam Bélgica e Irã às 16 horas. Às 22 horas tem Nova Zelândia e Egito. E pelo grupo H, a Espanha encara a Arábia Saudita às 13 horas. E o Paraguai, né, gente? Tá, a produção tá esquecendo o Uruguai, na verdade. O Uruguai terá pela frente Cabo Verde às 19 horas. 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
2: Bom dia pra você, tudo certo aí? Faltando 25 minutos pras 10 horas, saladão. E aí, você já tá de boa aí? Hã? Tá tudo certo? Essa pega bem, bora meter a colher no nosso palpitando com mais uma história envolvendo a sogra. Ai, meu Deus do céu, Thiago, minha sogra comenta em todas as minhas fotos no Instagram com críticas veladas. Eu posto uma foto, por exemplo, na praia e ela vai lá e comenta: não tá frio aí não? Eu posto uma foto curtindo, ela comenta: e as crianças ficaram com quem? Ai, eu posto uma foto, por exemplo, de um produto que eu comprei de beleza, sei lá, pode ser um perfume, um creme, alguma coisa, e ela vai lá: ai, eu já tive esse, não é bom não. E eu quero bloquear ela. Só que eu conversei com meu marido falou que se eu bloquear, eu vou criar a terceira guerra mundial na família. A coisa vai pegar, hein? É sério. Então, assim, eu tenho que ficar tolerando isso, aguentando esse desaforo lá nas minhas redes sociais? O que que eu devo fazer? Ou eu bloqueio ela de uma vez por todas? Porque ela vai em tudo. Ela me contou aqui que ela vai nos stories também, comenta nos stories, que ela compartilha no grupo da família, tirando sarro.

falando que ela tem razão, que ela quer a só brincadeira, que é, sabe? Ah, não, aí não, tá pegando pesado comigo. Júlio, como que você tá, Júlio? Tudo bem? Bom dia! Manda aí um samba. Brasil ganhou! Brasil, Gil, Gil, Gil, Gil! Valeu, Julião! Tamo junto! Quem mais? A Renatinha Torrinieri.

0: que você pôs aí? Troca de mulher, no caso seria troca de marido, né? Porque com ela, troca de marido que resolve o problema da sogra. E aí depois ela pôs, tô brincando, viu, Thiago? Ai, meu Deus do céu, ela corrigiu aqui embaixo, lá. Troca de marido que resolve o problema. Ah, pelo amor, né? Tem coisas que eu vou te falar, às vezes dá vontade de trocar mesmo. E a Lena? Oi, Lena, bom dia, tudo bem com você, Lena?
1: Bom dia, tudo bem, eu sou a Lena.
0: Ótimo, Lena.
1: A minha opinião é que ela deve ignorá-la. Ignora essa sogra, deixa pra lá, deixa ela falar o que ela quer falar. Faça de conta que nem viu e pronto.
0: Entendi.
1: Que é o melhor caminho, entendeu?
0: Melhor coisa.
1: Um bom dia, um bom final de semana para vocês,
0: pra
1: viu?
0: Pra você também, viu, Lena? Bom final de semana. Acontece que tá ali nas redes sociais. Então, o pessoal tá vendo, né? Os amigos, todo mundo acaba vendo. Com certeza, eu não sei, alguém deve ter chegado nela e comentado, sua sogra fica falando mal de você lá. Provavelmente. Por estar nas redes sociais e as outras pessoas acabam vendo, né, a publicação. E o Paulão de Serrana? E aí, Paulão, o que você acha, hein?
2: Queridos ouvintes da Educadora FM, quem fala com vocês é o Paulão de Serrana. Alô, meu querido amigo locutor Thiago Rodrigues, o Titi.
0: Tamo junto.
2: Aproveito para desejar um ótimo, abençoado final de semana com muita saúde, paz, alegrias e muitas realizações todos que curtem essa rádio maravilhosa que é a 102.3 Educadora FM, especialmente a você e toda a sua
0: obrigado,
2: quanto
0: querido.
2: A Nora e a sogra aí, Thiago, existe o bloqueio, é só bloquear, dá uma bloqueadinha na sogra aí.
0: Então, rapaz.
2: Educadora FM aqui, pega.
0: Ó, vamos bloquear a sogra, mas aí o marido dela falou que se ela bloquear, ela vai estar criando a terceira guerra mundial na família. Então, você imagina se a sogra é boazinha. Se vai criar uma guerra na família, você imagina se ela bloqueia na hora que a sogra perceber que tá bloqueada. Ai, meu Deus. Eu não sei o que fazer numa situação dessa. Eu tô aqui pensando o que falar pra essa nossa querida ouvinte. Se bloqueia, eu acho que tá mais fácil trocar de marido, viu? Nesse caso.

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querida educadora, Tiago, a minha sogra comenta em todas as minhas fotos das redes sociais, do Instagram, do Facebook, não tem problema de falar, né, produção? E aí, ela comenta com críticas veladas, é isso mesmo que acontece, ela vai lá, por exemplo, eu posto uma foto na praia, ela vem com um comentário, não tem frio aí não? Eu posto uma foto curtindo a vida, sabe? E tem horas que a gente quer dar uma relaxada e ela vai lá e posta. E as crianças ficaram com quem? Sabe, assim, bem, né? Bem inconveniente, vai me desculpar, minha amiga, mas ela é bem inconveniente. Ela quer bloquear a sogra de todas as redes sociais.

0: sociais. Ela me confessou aqui agora mesmo que ela já bloqueou dos stories. Ela falou, dos stories eu já bloqueei, mas do resto ali eu não consigo bloquear, porque o meu marido falou que se eu bloquear, vai sair uma terceira guerra mundial na família. E eu não tô afim de ficar causando brigas, intrigas ali na família. E é isso, ela fica comentando o tempo todo e tá nas redes sociais, né? Por estar nas redes sociais, o pessoal acaba vendo ali os amigos dela. Tá bem chata, ela falou, Thiago, tá bem chata essa situação, qualquer coisa que eu posso, se eu postar um vidro de perfume, ai, eu já tive esse perfume, é horrível, sabe? Então, é uma perseguição, viu, minha amiga? Eu não queria falar, não, mas já metendo a colher no seu caso, isso aí é uma perseguição, só pode ser uma perseguição, não é possível, né, o Vanderlei? Bom dia, Vanderlei!
1: Bom dia, Thiago!
0: Bom dia, meu amigo, tudo bem?
1: E aí, meu querido?
0: Oi!
1: Ótimo sábado pra
0: Obrigado,
1: você!
0: Obrigado, querido, pra
1: Rapaz,
0: você também!
1: Essa sogra, eu vou te falar uma coisa possível, trabalhosa, hein?
0: Difícil,
1: Cê
0: né?
1: Você tá louco.
0: Ai,
1: ela
0: meu Deus.
1: Ela tinha que ter só dois dentes.
0: Vixe.
1: Um pra doer, o outro pra abrir cerveja.
0: Rapaz do céu.
1: Mas não pode dar bola pra sogra, não. Você é casado, é com a filha. A sogra que se vira. Rapaz,
0: deixa pra lá, né?
1: Na respeito de sogra, eu tenho que nascer de novo pra achar outra igual a minha. A minha
0: é,
1: nunca
0: é gente
1: falou,
0: boa,
1: a
0: sua
1: nunca
0: sogra?
1: Me encheu o saco.
0: É. Mas é muito
1: Vai
0: bom,
1: na minha
0: então.
1: Casa de vez em quando, nunca deu palpite na minha vida.
0: Ai, que legal.
1: Nunca precisei dela também pra fazer nada pra mim.
0: Pra fazer nada.
1: Mas sogra é complicado. E o filho tem que falar pra ela também, né?
0: Conversar,
1: ó,
0: né?
1: Da tua vida lá, que hoje eu sou casado. A minha família é quem tá dentro da minha casa.
0: Exatamente.
1: Tá doido, hein?
0: Senão ninguém aguenta,
1: sogra,
0: né?
1: Não sei o quê.
0: Senão ninguém
1: você
0: aguenta.
1: É casado com a filha, não é com a sogra, não. Deixa a sogra pra lá. Bloqueia ela e deixa a guerra acontecer.
0: Bloqueia ela e deixa a guerra acontecer. É o que o Vanderlei falou aí, ó. Bora bloquear. É, aquele negócio. Lembrando que nem toda sogra é assim, tá? Tem muita sogra, gente, boa demais aí. Mas tem umas que eu vou falar. Que nesse caso aqui, ó, tá pegando do pé. É, ela não pode postar nada. Ela não pode postar nada. Tudo que ela posta, ela vai lá e tá nem aí. Fica lá, boicotando. A Roseli. Bom dia, Thiago. Sábado. Oi, Roseli. Bom dia pra você. Tudo bem? Ô, Thiago, é o Júlio. Se ela estiver ouvindo a Rádio Educadora, ela vai se tocar e vai parar de fazer essa feiura. Olha, provavelmente ela deve estar ouvindo. É uma pena que a gente não pode falar o nome aqui, né? Uma pena. Mas olha, meu querido ouvinte, você aí que tem a sua opinião sincera, verdadeira, fica à vontade para palpitar nesse assunto de hoje envolvendo uma sogra que fica ali atrás da pessoa ali, né? É da nora, fica atrás da nora falando mal nas redes sociais de tudo que ela posta. Eu acho, assim, na minha opinião, que é uma perseguição. Tá perseguindo por quê, né? É, fica uma situação chata. Eu, se eu fosse a nossa querida ouvinte, já teria bloqueado faz tempo já. É o que o Vanderlei falou, deixa a guerra vir. Vem, tô nem aí. Ela conversou com o marido, ó, dá um toque na sua mãe. Ela tá fazendo isso, mostrou as fotos. Ah, outra coisa que ela me contou aqui, é que eu vou resumindo, né, gente? Ela me contou que ela tem os prints das mensagens. Ela mostrou tudo isso pra ele, né? Vamos ver o que vai virar. Vamos ver. Espero que acabe tudo bem, né? É, não numa guerra, assim. É, numa boa, na paz, no amor. Esse é o nosso Frequência Educadora da sua manhã de sábado. Bom dia pra você. Bora meter a colher. Cadê a moçada da colher aí, hein? Cadê?

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0: 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Nosso Palpitando Educadora continua por aqui. Você metendo a colher nessa situação dessa nossa amiga, dessa nossa querida ouvinte, que eu não posso falar o nome. Ela pediu, Thiago, por favor, não fala o meu nome, e a gente vai respeitar, é lógico. Ela tá passando um probleminha com a sogra. A sogra tá alfinetando ela nas redes sociais, exatamente. Então, tudo que ela posta nas redes sociais, tudo que essa nossa ouvinte posta lá, a sogra vem criticar, sabe? São críticas bem veladas mesmo, assim, ó, na cara. Então, por exemplo, ela posta uma foto na praia, ela vai lá nos comentários: não tá frio aí, não? Ela posta uma foto curtindo a vida, dando uma volta, alguma coisa. E as crianças ficaram com quem? E aí, ela posta uma foto de uma roupa. Ah, eu já tive essa roupa, mas eu achei feia. Sabe? Bem assim. Então, ela já conversou com o filho dela, né? Que é o marido, é o esposo dela. Falou: olha, bem, chega lá, conversa com sua mãe. Olha o que ela tá fazendo. Ela me contou aqui depois que ela tira print de tudo, mostra pra ele. Olha o que ela tá comentando. Eu vou bloquear ela. E ele falou: ó, pelo amor de Deus, não bloqueia, que senão vai sair uma guerra lá na família. Vai ser uma briga toda. Deixa, ignora. Mas ela falou: tá muito chato ficar ignorando. Por quê? Tá nas redes sociais dela. Então, assim, os amigos também estão vendo os comentários. Olha que coisa. E aí, ela não sabe o que fazer. Ela falou que nos stories ela já conseguiu privar já os stories. Mas, assim, o restante das publicações, a sogra não pode ver uma hora ali, um momento que ela vai lá e alfineta. Eu acho que é uma perseguição. O que você acha que ela tem que fazer? Ela bloqueia a sogra? Ela para de falar com a sogra? Porque ela conversa com a sogra. Ela tem um contato com a sogra. Normal, ela finge que tá tudo bem. Mas é uma coisa que tá incomodando profundamente ela. Ela deixa de falar com a sogra. Com o filho, ela já falou, que é o marido dela. Ele falou pra não bloquear, que senão vai sair uma guerra na família, aquela coisa toda. Qual que é a atitude que ela deve tomar? Aí é com você. Vai metendo a colher aí no nosso Palpitando Educadora.
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6: Bora falar um pouco mais de esporte. 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Falando mais da Copa, o atacante Rafinha deixou o gramado com dores no primeiro tempo aí da partida entre Brasil e Haiti ontem lá na Filadélfia e foi substituído por Ryan. O jogador sentiu a lesão na coxa direita no lance do segundo gol do Brasil na arrancada aí pro ataque. A lesão do jogador preocupa a comissão técnica de Ancelotti. A CBF se manifestou e disse que o jogador vai fazer exame de imagem hoje. Uma lesão muscular pode fazer Rafinha desfalcar a seleção brasileira. Ah, pelo amor de Deus, tomara que não, hein? Em caso de corte, a seleção não pode convocar um substituto. O técnico da seleção brasileira, Carlo Ancelotti, deu uma nova previsão para o retorno de Neymar aos gramados. Segundo o italiano, o camisa 10 do Brasil estará disponível para jogar na Copa do Mundo a partir da próxima rodada contra a Escócia, que acontece na quarta-feira, né? Então, pela última rodada aí do Grupo C. Agora, o Neymar tá aí no final do processo de recuperação da lesão na panturrilha direita, né? Que é sentida há um mês, em derrota lá do Santos, né, pro Curitiba, pelo Campeonato Brasileiro. Então, assim, eu acho que será que já é tempo já para voltar? Será? Provavelmente deve ser, né? Porque demora, a recuperação é demorada. 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

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É o seguinte, nosso palpitando Educadora continua por aqui, você metendo a colher. Tiago, é nosso ouvinte escrevendo aqui. Tiago, a minha sogra, ela comenta em todas as minhas fotos nas redes sociais. E assim, com críticas, né? Críticas veladas. Eu posto uma foto assim na praia, ela põe, não tá frio aí não? Posto uma foto curtindo a vida em algum lugar, num barzinho. E as crianças ficaram com quem? Sabe? E assim, sempre criticando. Uma roupa, um sapato. Ah, já tive esse sapato. Não presta. Ela já põe lá. Ah, é feio. Ah, já tive esse perfume. É fedido. É assim que ela faz. Você vê que é uma perseguição. Ela falou que já tentou bloquear, mas o marido dela falou, olha, não bloqueia minha mãe não, que vai sair guerra lá. Deixa quieto, ignora. Mas tá difícil pra ela. Por quê? Porque ela tem que conviver com essas críticas ali nas redes sociais. E os amigos estão vendo também as postagens, né? É, acabam vendo. O que você tem pra falar sobre esse assunto, hein, Jonas Elias? Bom dia, Tiago. Ó, fala pra essa moça aí que não é só ela, não. A minha mãe faz a mesma coisa com a minha namorada. Você tá brincando, Jonas? Sério isso? Quem mais aí participando, hein? A Ivani. Ô, Tiago, fala pra ela conversar com a sogra. Chegar lá e conversar. Fala assim, vem cá, por que a senhora fica postando críticas aqui nas minhas fotos? Eu te fiz alguma coisa? Então ela já quer que já passa limpo isso aí. É, valeu, Ivani. Bom final de semana pra você. A Simone, ó, se ela conversou com o marido falou que vai sair uma guerra, se ela falar, então assim, como que pode viver desse jeito? É, então é o que eu me perguntei. Se viver assim, aí ela pôs, é melhor ela se afastar dessa sogra aí. É, cada um tem uma opinião. Bora você meter a colher. Ah, e o seu palpite, ela tá ouvindo a gente lá. A sogra eu não sei, mas a nossa ouvinte aí tá com a gente. Vamos lá curtir agora. Panda, Ícaro, Gilmar e Humberto e Ronaldo, Vira o Copo e Comemora. Eu adoro essa música. Tem tudo a ver, é, tem tudo a ver. Bora

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0: Yasmice, no nosso Frequência Educadora, indo embora, voltando da segunda-feira, a loja multicompleta. 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
9: Bom dia, são 11 horas e 11 minutos, direto da nossa redação, está no ar o Fique Sabendo, trazendo as últimas informações para você, sempre junto com a JCM Informática. E a Justiça de Ribeirão Preto condenou o fazendeiro Alípio João Júnior a 10 meses de prisão em regime aberto por ameaçar vizinhos do prédio onde morava, no centro da cidade. As denúncias contra o morador foram feitas em julho do ano passado. O Ministério Público o classificou como perigo à sociedade. O juiz José Otávio Ramos Barion, da 5ª Vara Criminal de Ribeirão Preto, baseou-se em depoimentos das vítimas, no relato do porteiro e em laudos periciais que confirmaram a violência empregada. A defesa tentou alegar falta de provas e ausência de dolo, mas o magistrado considerou o histórico de agressividade suficiente para a condenação. Na ocasião, ele tentou invadir o apartamento de um vizinho ao quebrar a porta, enquanto fazia ameaças a um casal. As vítimas também relataram ofensas e xingamentos por interfone, intimação nas áreas comuns e até mesmo a explosão de um rojão. Na sentença, o juiz enfatizou que o abalo psicológico e a invasão do sossego doméstico justificaram uma punição mais rigorosa. Em sua defesa, Alípio negou qualquer prática de ameaça e dano ao imóvel vizinho. Ele admitiu que tinha desentendimentos com a família por causa de barulho vindo do apartamento dela. Apesar disso, o juiz concedeu a Alípio a suspensão da pena de detenção pelo prazo de 2 anos, sob as condições de prestação de serviços à comunidade no primeiro ano, proibição de frequentar determinados lugares e comparecimento mensal em juízo. A defesa não se manifestou sobre a sentença. Alípio Júnior pode recorrer em liberdade. No entanto, ele está preso preventivamente desde julho do ano passado por causa

0: causa de outras denúncias de vizinhos, o que inviabiliza a sua saída da cadeia. Este foi o Fique Sabendo, que está de volta na segunda-feira, direto da nossa redação, trazendo as últimas informações para você, sempre junto com a JCM Informática.
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0: Tudo bem com você? Hoje, sabadão, 20 de junho, temperatura 25 graus. Thiago Rodrigues está por aqui. Feliz da vida que o Brasil ganhou ontem. Ai, que delícia.
4: Brasil.
0: Está feliz também, Lucas? Aê, top demais. 102,3. E você continua ouvindo a ZYD 832, a rádio que pega.
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0: Muito bem. Continue mandando o seu palpite, é o nosso palpitando educadora. A minha sogra, Thiago, ela comenta em todas as minhas fotos das redes sociais, com críticas veladas. Eu posto uma foto de biquíni, ela chega e comenta, não tá frio aí não? Eu posto uma foto curtindo num barzinho, em algum lugar, ela chega e comenta, e as crianças ficaram com quem? Eu posto um vestido, uma roupa que eu comprei, ela vai lá e comenta, nossa, eu já tive esse vestido, não presta, viu? E assim, é só crítica, ela já conversou com o marido sobre esse assunto e o marido, olha, não fala nada, não bloqueia minha mãe não, senão vai dar uma guerra na família, bem, deixa isso aí. E assim, o marido não fez nada, essa é a verdade, por isso que ela veio aqui no nosso Palpitando Educadora, que ela quer saber de você, ouvinte. O que você tem a dizer para ela? O que ela deve fazer diante de uma situação dessa envolvendo a sogra? É complicada essa situação. Eu acho que ela deveria conversar. Eu acho que ela deveria chegar e conversar com a sogra. Falar, vem cá, eu te fiz alguma coisa? Por que você é tão áspera assim nas suas respostas, nos seus comentários, né? Ali nas minhas redes sociais. E aí pode ser que a sogra vai entender ou a sogra vai se fazer de vítima também, né? Tem os dois lados da moeda. Ela pode ignorar a situação também e continuar passando por isso. Complicado, hein? Eu, se eu fosse ela, eu ia, primeiro de tudo, conversar com a sogra. Eu ia conversar com a sogra. Falava, vem cá. Ela tirou os prints, tá? Ela falou aqui pra mim, ó, tirei os prints. Eu ia mostrar lá, ó, vem cá. A senhora acha normal esse tipo de resposta? Tá meio constrangedor lá pra mim. Sei lá, tenta um diálogo. E aí, Sandra Marta, o que você acha, hein? O que você acha?
6: Eu acho, Thiago, esse palpitando aí.
0: O que você acha?
6: Que a moça, a Nora, no caso, né?
0: A Nora,
6: não devia falar nada. A hora que ela...
0: deixar pra lá.
6: Postar alguma coisa e ela criticar, responde de maneira... tranquila, né? Uma resposta já
0: você acha que deve até de responder.
6: Porque sogra é igual mãe, né? A diferença é que mãe quer o bem. E a sogra quer ficar criticando, né?
0: Então, complicada essa história, né, Sandra?
6: Pega a mão de ficar batendo boca, de ficar conversando.
0: E ficar brigando.
6: Não adianta nada disso, não, né?
0: Ó, pra Sandra, beijo Sandra, bom final de semana pra Sandra, nossa querida Sandra. Ela falou, é melhor, né, deixar em paz, viver em paz, ficar criticando, ficar brigando, isso não leva a nada. Eu acho também, concordo, mas assim, é um tanto incômodo. Você vai lá, você posta alguma coisa e a sogra chega lá e critica. Agora, lembrando que nem todas as sogras são assim. Tem sogra sogra que não é assim. Tem sogra que é gente boa, que fica ali do lado. Tem sogra que é como uma mãe mesmo, realmente. Agora tem umas que eu vou te falar.

0: gente aqui nos estúdios da Rádio Educadora. Fui lá no estúdio da TV, peguei eles, falei, não, vocês vão vir aqui cantar. Já deu pra sentir um pouquinho aí de fundo, né? Abaixa a trilha aí, produção. Ó, já estão passando aqui. A gente vai para um rápido intervalo. Daqui a pouco estamos de volta batendo aquele papo legal com eles, conhecendo um pouquinho da história do musical Café com Leite.
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0: Brasil ganhou ontem. Que jogo, hein? Meu Deus do céu. Mas eu tava ali, ó, firme e forte. Não, isso porque eu tinha falado 2-1 pro Brasil, né? É, mordi a língua, né, Felipão? Ó, eu fui lá no estúdio da TV Educadora e trouxe eles. Daqui a pouco eles estarão ao vivo lá com o amigo Alex Boy, no canal 45.1 da TV Educadora, no Educadora Música e Churrasco. Você pode acompanhar também no nosso site educadoraonline.com.br, indo lá na barra ao vivo, TV ao vivo. Você vai clicar uma vez lá, vai abrir uma segunda janela, aí é só apertar o play, né, Felipão? Tô certo? Aí consegue, você consegue assistir a TV Educadora ao vivo, aí no seu celular, no seu navegador, educadoraonline.com.br. Eu já tava me divertindo com eles aqui, porque assim, só tem fera. É, o projeto não. Porque eu falei projeto, projeto. A gente tá há mais de 30 anos com o projeto, Thiago. É o musical Café com Leite. Palmas pra eles! Ai, meu Deus. Vamos conversar aqui com o idealizador de tudo, o nosso querido Café, que já é conhecido aqui na Rádio e TV Educadora. Tudo bem, meu querido Café? Como que você tá? Bom dia.
1: Tudo ótimo, Thiago. Maravilha. Melhor agora aqui com vocês, né? Participando ao vivo do programa Educadora.
0: É legal, legal demais. Ô, Café, eu tinha falado projeto, né? Você falou assim pra mim, projeto? A gente mais tá há mais anos. De 30 anos. Que projeto Thiago? É que projeto é esse, Thiago? Já estamos há mais de 30 anos. Como começou? Conta um pouco. Um pouquinho dessa história pra gente.
1: Na verdade, Thiago, eu não era. Não trabalhava com violão e não, nem como cantor, né? Eu fui contrabaixista de banda durante. Na década de 80, né? De 85 a 92.
0: Sim.
1: Então, em 92 a banda dissolveu, né? Que eu trabalhava. Em 95 tinha um parceiro meu que era o Rogério, que era MPB2. Eles separaram, ele veio, Zé, vamos fazer comigo, tal,
0: chega
1: tal.
0: Chega mais aí.
1: E a gente montou o musical Café com Leite, que começou, na verdade, no dia 18 de agosto
0: de 1995. Em 95. Eu tinha 12 anos na época.
1: 95.
0: Sério mesmo? Gente, agora são seus filhos.
1: Então, a Júlia,
0: Miguel, né? Júlia e Miguel. Sejam bem-vindos, tá? Que compõem aí o musical Café com Leite, né? Tem uma longa história aí, a gente gostaria de contar essa história inteira, mas vocês vão ter que assistir lá na TV Educadora, Educadora Música e Churrasco, que lá eles vão estar batendo um papo, assim, mais detalhado com o amigão Alex Boy. Bem, eu quero pedir pra vocês aquela famosa palhinha, aquele pedacinho de uma música pro pessoal conhecer um pouquinho o trabalho de vocês. O que vocês prepararam pra gente?
2: Vamos lá então, pai, põe o tom aí pra gente.
0: Ó, que legal.

0: chega mais. Júlia, o Miguel, vocês começaram também desde pequenininho? Sério? Desde criança? Fica à vontade.
1: Começou com essa mulher aqui por ordem. Bora lá então.
2: Eu comecei, Thiago. Por incrível que pareça, eu tava cantando uma música na cozinha. E aí meu pai, ele...
0: Ah, o paizão tá ali, né?
2: Eu
0: de ouvido,
2: cantando,
0: né?
2: Lavando a louça e ele tocando violão na sala. Ele, nossa, ela entrou e terminou a música no tom.
0: Ah, ouvido absoluto dele,
2: acho,
0: né?
2: Acho que vou... É. Combinar com ela alguma coisinha, né? Mas antes, sempre acompanhando ele e o Rogério, quando eles cantavam na nossa cidade, em algumas cidades mais próximas, eu e minha mãe, a gente ia juntas, e aí eu sempre fazia uma palhinha. Então era muito especial. E faz 12 anos, 13, né, pai? Que a gente começou e estamos até hoje.
0: Que legal.
2: E aí, conta a sua parte, meu querido.
1: Bom, então,
2: e
1: bora você, lá. Miguel? Eu comecei um pouquinho depois, a minha irmã começou com os 12, né? Você falou?
2: Não, comecei com
0: 14. Com 14 anos.
1: Já faz um tempinho já, quantos anos você já tá mesmo, meu chão?
2: Vou fazer 28, olha ele. Ó, ele querendo a gente.
1: Que nada, não parece, não parece.
0: É, não parece.
1: Ó, então, como que funciona? Eu comecei um pouquinho depois, a minha irmã começou com 14, né? Eu comecei com 15.
0: Com 15.
1: Né? Após um fato que aconteceu muito forte na vida de nós três. Aí no caso, eu comecei devagar, antes eu só fazia um violãozinho em voz e tal. Aí com o tempo meu pai foi abrindo mais as possibilidades pra mim, sabe? Me ensinando as coisas assim, né? Do jeito...
2: Lapidando.
1: Né? Aí eu também, como eu posso dizer assim, corri atrás um pouco por fora, né? Estudar um pouco, né? Pra sempre estar conquistando uma melhora, né?
0: Evoluindo,
1: né? E nesse caminho aí, eu já tô com meus 19 anos, que eu levei o negócio a sério mesmo, assim, tocando mesmo. Quanto tempo que faz? Uns dois anos, assim, mais ou menos, né? Após a minha irmã, por exemplo, ter acontecido uma fase com a minha irmã, né? No período de...
2: Eu sou mãe, então teve uma parte dessa história que a nossa mãe já faleceu. Foi aí que ele começou,
0: porque ele acabou.
2: A gente não deixava ele sozinho em casa.
1: Então, exatamente.
2: Primeiro ele começou colocando as coisas com meu pai do som, e aí depois... Ele entrou.
1: Exatamente. Aí,
2: depois eu fiquei grávida. E aí, em 2023, eles finalizaram o ano cantando juntos, que eu tinha tido o meu filho e. Então, eles se entrosaram mais nesse momento.
1: Por assim dizer, em 2023, final de 2023, né? O ano que você ficou grávida, no caso. Foi o ano que eu mais tive que correr atrás. Porque, meu Deus do céu. A bomba que cai na mão
0: pegou.
1: É braba. Porque, ó...
2: Quando estamos só nós três, né, completos, é uma coisa.
0: Sim.
2: Realmente fica completo. Mas quando ficaram só os dois. Ou quando fica só eu e o meu pai, que ele vai estudar,
0: que
2: alguma coisa
0: vai...
2: do tipo... A gente sente muita falta.
1: Porque no caso a gente costumou trabalhar em três.
0: Gente, é família. Vocês são uma família.
1: Exatamente.
0: Parabéns. Obrigado. Parabéns. Você tá emocionado aqui, ó. Parabéns ao Café.
1: É um homem de poucas palavras.
0: Café. É, ele é um homem extremamente talentoso. Eu não o conhecia, mas assim, eu fiquei sabendo que ele tem uma história muito legal aqui na Rádio TV Educadora e também na nossa cidade, né? Vocês moram em Batatais hoje ou não?
2: Quase.
1: A gente mora em Batatais só de final de semana.
0: Só de final de semana, vocês vêm pra cá.
3: A gente tem alguma coisa aqui. Ou é uma festa, ou é um.
0: Tem sempre alguma coisa pra.
3: No próximo sábado a gente tá aqui no aniversário.
0: Aí já tem um aniversário pra fazer. Então vocês estão sempre aqui em Batatais.
2: Muitos casamentos.
0: E agora, por falar em eventos, como que faz pra contratar vocês?
1: Eu falo, quem vai falar?
0: Fica à vontade.
1: No caso, é só entrar em contato com meu pai, o número é 16-999-798-788. Pra mais informação, quem quiser ver um pedacinho ou outro que acontece no show, tem o nosso Instagram também, arroba musical café com leite. Tem que colocar o musical, porque senão
0: não vai. Eu tô aqui, ó, acabei de entrar aqui, ó, musical café com leite.
2: Já aproveitem pra seguir a gente.
0: É, já tô seguindo vocês aqui, ó. Sucesso, tá? Mas tem que pôr musical. Olha lá, o musical café com leite.
1: Uou.
0: Olha lá, eles estão sempre postando as coisas. Que legal, gente. Depois, ó, você cantando aqui, ó.
1: É eu aí, ó.
0: Muito bom. Segue eles lá no Instagram. E assim, vamos repetir o contato. Como fala, é com o paizão que fala?
1: Com o paizão, né? Só entrar em contato com ele, 16-999-798-788. Vai estar entrando em contato direto com o café.
0: O café?
3: E lembrando vocês que esse contato é 24 horas fora o plantão.
0: Pode ligar, não importa a hora. Então tá certo.
1: Funcionando.
0: Deixa eu agradecer a presença de vocês, que eu não quero

0: atrasar vocês lá com o amigão Alex Boy, que o pessoal da TV já tá, ó. Thiago, libera eles aí, que eles vão entrar ao vivo agora, meio-dia. Então não vai perder, tá? Canal 45.1 da TV Educadora e também no nosso site, educadoraonline.com.br, indo na aba TV ao vivo, você consegue acompanhar a programação da TV Educadora. Quero agradecer demais a presença de todos vocês aqui. Foi um prazer imenso receber vocês. E é lógico que eu também vou dar um pulinho lá no estúdio da TV Educadora pra curtir o som de vocês, que eu adorei. Olha. Adorei. E parabenizar você, tá, meu querido? Prazer te conhecer. Você é uma pessoa de luz, assim, uma luz incrível. É uma pessoa, gente, que ele chega já assim, ó, cativando todo mundo. Ele tava tocando umas músicas. Ele toca quase nada, sabe? É, manja demais. Fez som de contrabaixo no violão. Vai tudo. Toca até nas costas, assim. Manda muito bem. E assim, puxou umas que eu vou te falar. E o segmento de vocês são músicas mais antigas, né, retrô, ó, Café?
1: Mais retrô, né? Isso.
0: Eu
1: a
0: adoro.
1: Gente não, como posso dizer assim, a gente não traz, né, tanto o repertório de hoje em dia, sim, né, atual. Sim. A gente resgasta, né?
0: Já resgata,
1: né, um pouco do que passou, né, e todo mundo sempre gosta um pouco do que a gente traz.
0: Que legal, e eu tenho certeza que onde vocês passam é sucesso total, sem dúvida nenhuma, sem dúvida nenhuma. Então, ó, você que tá assistindo a gente, ouvindo a gente, bora contratar o musical Café com Leite pra sua festa. Certeza absoluta que é sucesso total. Vamos lá, então? Podemos? Ah, e vai já. Daqui a pouco eles estão ao vivo lá na TV Educadora. Muito bom! Segue o nosso Frequência Educadora aqui na rádio que pega bem.
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0: Jorge Mateus. Quem amor tem volta. É o nosso Frequência Educadora. Que pega muito bem também. Aqui na Rádio Educadora, a gente vai pro intervalo. Já já tamo de volta. Espera aí.
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0: 26, daqui a pouco tem Zap Hits.
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1: Frequência Educadora, boa tarde, bom sabadão pra você. Ah, vamos zapear, pega o celular aí, bora votar, tenho duas opções pra te apresentar agora.
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1: Essa pega bem.
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1: Temos aqui duas opções, a número um, Panda, Corpo Nu, e a número dois, Simone Mendes, Direitos Iguais, e você vai poder votar através do nosso WhatsApp 99996-1023, escolhendo aquela que você gosta mais. Bora curtir um pedacinho de cada música para te ajudar a decidir, tá? Essa é a primeira.

0: a segunda opção, Simone Mendes, Direitos Iguais. A primeira opção é o Panda, Corpo Nu. Você pode zapear? Lógico, deve zapear escolhendo a sua através do 99986-1023. Bora lá!
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1: Temos aqui duas opções, a número 1, Panda Corpo Nu, e a número 2, Simone Mendes, Direitos Iguais, e temos o melhor ouvinte do Brasil, alô, Ari do Bleco, fala Ari, você tá bom,
2: Buenas
1: querido?
2: Boas tardes, e aí? Amigão, muchacho, Tiagão, tudo bem com você?
1: Tudo bem, querido,
2: aqui,
1: e você?
2: Ari do Bleco, ó, rapaz, peguei um rango lá na família Miranda, um abraço, dona Regina, Miranda, Mirandinha,
1: alô, Miranda, alô, Regina,
2: todos,
1: toda a
2: tá
1: turma
2: bom?
1: Lá.
2: Um abraço pra você, muchacho, e
1: valeu,
2: pro meu
1: querido.
2: Amigo Tibum. Tamo junto! Uhul!
1: Valeu!
2: Hasta la vista, baby!
1: E ele votou na segunda opção, Simone Mendes. Quem mais votou foi a Conceição. Oi, minha amiga Conceição, tudo bem?
3: Tiago.
1: Oi.
3: Boa tarde.
1: Boa tarde.
3: Tudo bem?
1: Tudo ótimo, e você?
3: Um excelente final de semana para todos vocês,
1: querida.
3: Da educadora.
1: Para vocês aí também, toda a família.
3: E Thiago,
1: oi.
3: Eu quero a segunda, tá
1: a
3: bom?
1: A segunda, Simone Mendes?
3: Beijo, boa tarde.
1: Beijo, boa tarde para vocês aí também.
3: Você é muito lindo, sabia?
1: Ah, obrigado. Valeu, minha querida. Ó, um beijão para vocês, tá, Conceição? Bom finalzão de semana. Quem mais tá votando, hein? No 99986-1023, Elaine. Thiago, tudo bem? Tudo ótimo, e você? Eu vou ficar com a segunda opção, Simone Mendes, Direitos Iguais. Valeu, minha querida. Forte abraço aí pra você, tá? Bora curtir a campeã inteirinha do Zap Hits agora? Então aumenta o volume aí.
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0: nosso Frequência Educadora, na sua tarde de final de semana, sabadão, tá tudo certo aí, tudo 100%? Foi meu amigo Lucas Mourão que pediu essa, né, Lucas? Fala sério, Raça Negra é top demais. E ele é fã também, eu também sou, viu, Lucas? Adoro! Vamos pro intervalo, rapidinho, já já tamo de volta aqui na Rádio Que Pega Bem.
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0: Boa tarde pra você. Hoje, sabadão, 20 de junho. A temperatura, 28 graus. Tiago Rodrigues continua com você aqui na número 1 do seu rádio. A número 1 do Brasil. Brasil, Brasil, Gil, Gil, Gil. Essa é a ZYD 832, a rádio que pega.
2: Pega bem.
0: Muito bem.
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0: Boa tarde. Excuse.

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1: Tava tudo certo.
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0: pode perder. Com Beijo do Forró e Edinho e Banda. Não fica de fora não, é entrada gratuita, meu povo. Quinto Arraiá de São João. Eita Arraiá danado de banso. 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
2: Estamos de volta com Frequência Educadora. Boa tarde pra você. Alô, pessoal que tá nas estradas, os amigos da rodagem. Valeu, obrigado pela carona. Vamos fofocar agora?
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2: Socorro! Simone Mendes interrompeu um show na cidade de Mossoró, no Rio Grande do Norte, para avisar que ela estava sentindo dores na barriga e que precisava deixar temporariamente o palco para ir até ao banheiro. Isso. Ela disse o seguinte: eu vou falar a verdade para vocês. Estou com medo de viralizar de novo. Faz 2 dias que eu estou com uma dor de barriga e eu estou suando para não ir ao banheiro. E vocês nem imaginam disso, né? Nem sabem. Eu posso ir ao banheiro? Pelo amor de Deus, deixe-me ir ao banheiro. Tem um áudio dela falando isso lá no show? Nossa, estava lotado o show, hein? Vamos lá, hein? Põe o áudio aí. Aí.
5: Eu vou falar a verdade para vocês. Eu tô com medo de viralizar de novo.
2: Ai, meu Deus do céu.
5: Tudo que eu tô fazendo tá dando coisa. Tem 2 dias que eu tô com dor de barriga.
2: Coitado.
5: Eu tô suando pra ir no banheiro. Vocês não imaginam.
2: É difícil. É difícil.
5: Posso ir no banheiro? Pelo amor de Deus, deixa eu ir no banheiro.
2: Pelo amor de Deus.
5: Onde nós vem cantar uma moda aqui em nome de Jesus.
2: Socorro.
5: Aquela dor de barriga fininha, bem fininha.
2: Coitada.
5: Tá pensando que estrada é fácil?
2: É, não é fácil não.
5: Meu negócio
2: é
5: errado, ó.
2: A gente acha que é fácil.
5: A marreta cai do cabo.
2: A marreta cai do cabo, essa é boa.
5: Dá pra cantar alguma moda aqui, Dilori? Enquanto eu...
2: Eu não aguento.
5: É ligeira, dor de barriga, ela não espera. Vem, em nome de Jesus.
2: Vem do nada.
5: É que eu tenho...
2: Vem do nada, é verdade. Dor de barriga não espera. E ela tá ali, ó, com multidões, aquela multidão, e ela ali, simplesmente, eu vou parar, eu vou no banheiro. Eu acho assim que ela foi bem sincera, né, ô Lucas? Foi direto, não é verdade? Ficar segurando ali, como que aguenta fazer o show desse jeito? E é o que ela falou: dor de barriga não avisa a hora de chegar, né? Nossa, já aconteceu comigo cada coisa. Se eu for contar, vou te falar, hein? E até no carro, você tá na estrada, vem aquela dor de barriga que você fala: e agora, o que eu faço? Uma hora dessa, tem que parar lá e sair correndo, né? Ó, e você que tá ouvindo, já passou por uma situação assim, que você teve que sair de fininho, ou que você acabou falando mesmo, mandando a real, igual Simone Mendes fez, né? E a Simone foi bem assim, foi corajosa, em cima do palco, a galera toda ali. Ah, meu Deus do céu. E ela tá nem aí, né? Chegou, falou mesmo. Pelo amor de Deus, chamou um outro rapaz lá pra cantar. Vem cantar umas músicas aqui, que eu vou ali no banheiro, já tô voltando. Pelo amor de Deus, não aguento desse jeito. Ai, ai, ai. Você já passou por uma situação que você teve que sair de fininho, assim? Porque deu aquele piriri. É um famoso piriri, né? Pega do nada. Conta aí. Você vai ter coragem de contar? Duvido.

tarde para você. 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

0: locadora Pega Bem, é o Rodriguinho, vou te procurar. E o nosso Frequência fica por aqui, tá de volta amanhã. Sim, não. Amanhã é domingo, né, Cissa? Fala amanhã não, né, Thiago? Vamos falar nisso.
1: E amanhã não, é nisso que eu vou falar.
0: Tudo bem? Tudo bem com você?
1: Eu tô aí com você.
0: Tudo ótimo. Segunda-feira volta, né?
1: Segunda.
0: Agora você vai ficar com ela, que já chegou, tá trazendo aqui o colágeno,
1: tirando
0: o creme.
1: Tudo da força.
0: Cissa de Paula, você tá em boa companhia aí com ela, tá? Contagem de sucessos. Cissa, bom final de semana pra você.
1: O
0: que você achou do jogo ontem? Bom?
1: Não satisfatório.
0: Não satisfatório. Tchau.
1: Jogou, mas não foi satisfatório do jeito que eu queria, não.
0: Tchau, gente. Bom final de semana. Tchau, Cicinha. Até segunda.
1: Tchau.

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4: Olha eu aqui chegando na sua tarde. Cissa de Paula, em ZYD 832, canal 272, Educadora Batatais, São Paulo, sábado 20 de junho, delícia de sabadão gostoso na melhor sintonia. Com ela, meu bem.
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1: Ótima, ótima tarde pra você que tá chegando agora, que já tá na sintonia. Ótima tarde pra você que já festejando aí, né? A vitória do Brasil.
2: Brasil.
1: Galerinha comemorou ontem, tá comemorando hoje. Quem tá feliz, manda aquele alô. E eu quero saber de você. Já chega na programação me contando. O que você achou do Jogão do Brasil? O que você achou? Foi satisfatório? Não foi satisfatório? O que você acha de Ancelotti, de Titio Ancelotti? O que você acha aí dos atacantes do Brasil, que eu nem sei quem quer mais na nada? Conta aí pra gente o que você tá achando do time do Brasil. Conta! Porque a gente já chega aqui em clima de Copa do Mundo!

0: Gustavo Lima, assunto que dói, um assunto que dói. Educadora pega bem 2h16. Agora deixa eu falar de um assunto gostoso. 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Daqui a pouquinho eu tô de volta, é isso aí, pra gente falar sobre Copa do Mundo.
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1: 102.3. 12h21, agora é hora de falar de esportes. 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
1: Mais 4 jogos movimentaram ontem a segunda rodada da fase de grupos da Copa. Pelo grupo C, Marrocos fez 1-0 em cima da Escócia. E o Brasil derrotou o Haiti por 3-0. Com esses resultados, o Brasil assume a liderança da chave com 4 pontos, mesma pontuação do Marrocos, que perde no saldo de gols. Em partidas do grupo C, Estados Unidos fez 2-0 na Austrália e o Paraguai derrotou a Turquia por 1-0. A Copa segue nesse final de semana com mais 4 jogos hoje. Pelo grupo E, a Alemanha pega a Costa do Marfim. Em partida marcada para as 17 horas, um pouco mais à tarde, às 21 horas, o Equador terá pela frente Curaçao. É, até que ele tá indo, Curaçao, hein? Pelo grupo F, a Holanda pega a Suécia. Dou um jogão aqui, hein? Às 2 horas, um jogão, hein? 1 hora da manhã de domingo, tem Tunísia e Japão. Amanhã, domingo, tem mais bola em campo na Copa do Mundo. Pelo grupo G, jogam Bélgica e Irã. Às 16 horas, às 16 horas, né? Às 22 horas, tem Nova Zelândia e Egito. Pelo grupo H, a Espanha encara a Arábia Saudita às 13 horas. E o Uruguai terá pela frente Cabo Verde às 19 horas. Próxima educadora nos esportes, às 15h30. 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E nós queremos saber aí o que, que você tá achando. O que, que você achou do jogo do Brasil ontem?

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5: 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Quero ver, hein? Quero ver você num churrascão delícia, delícia, delícia, delícia com a Educadora. E aí, galerinha? Deixa eu ver quem tá aqui já participando. Deixa eu ver quem tá participando, quem tá mandando alô aqui. Deixa eu ver, deixa eu ver, deixa eu ver, gente linda. Olha ela! Regiane tá aqui na sintonia, Regiane. E olha, ela comentou, hein? Cissa, eu gostei, até que foi mais ou menos, né? Mais ou menos o jogo. Queria mais, não é? O Brasil todo, Regiane, queria mais. Mas eu queria saber de você, comenta aí pra gente. Nossa, eu adoro. Ela escreveu o seguinte: eu adoro quando você comenta sobre o Brasil. Olha, é sério isso? Você gosta que eu comento? Ah, é, tem a chicotada, né? Por causa da chicotada? Então vou falar, então. Vou falar minha parte. Ó, gostei e não gostei. Não gostei. Não foi satisfatório ao meu palpite. O Brasil com o Haiti deveria ter ganhado de 6-0, na boa. Dava pra ganhar. Se tivesse jogando bem, ganhava na boa de 6-0. O Haiti não finalizava, não fazia gol. Não ia. Não conseguia, gente. O Brasil lá naquela moleza. Ah, não, gente. O Brasil naquela moleza, naquela dificuldade, naquela dificuldade. Titio Ancelotti já me irritou desde o começo, porque ele não escalou o Endrick na primeira, né? No primeiro tempo. Ele já me irritou, porque ele não escalou. Pois o Endrick quase no finalzinho do segundo tempo. O Casemiro, acho que ele tá lutando Muay Thai, porque ou ele bate ou ele cai. Eu não sei, o Casemiro não entrou em sintonia. Não joga, cara. O cara perde bola, que é uma beleza. O cara bate nos outros, que é uma beleza. E cai também, que é uma beleza. Né? E o Ancelotti não olha essas coisas, né? Mas é só minha opinião, né, gente? Fala sério, o Vini Júnior tá querendo o quê? Ser o protagonista. Porque ele joga sozinho pro gol ou ele joga. Dividir essa bola com alguém tá sendo difícil, né, Vini Júnior? Vamos falar sério, né, Brasil? Como é que a gente consegue chegar a algum lugar sem a parceria? Como é que a gente consegue um resultado agradável sem parceria? Ah, vamos falar sério, né? Timaço que é timaço tem parceria, tem aquele olhar que você já olha, a pessoa já sabe o que você quer. É verdade, você olha pro outro e fala, ah, eu já sei o que ele vai fazer. Ah, tá faltando isso aí, gente, vamos falar sério, mas vamos que vamos, a gente espera que vai melhorando aí nos próximos jogos, mas vamos falar sério, dava pra ganhar de 6, olha lá, dava. Se tivesse jogando bonito, dava pra fazer mais, né? A minha amiga Sandra Marta aqui, ó, falei que ia ganhar de 2-1, quase, hein? Deus abençoe seu final de semana também. A Sandra comentando, ó, o jogo do Brasil, eu gostei mais do que o primeiro, tá? Até porque você dormiu no intervalo. Você acordou só no final do segundo tempo. Sandra Martins, você já viu, Sandra Martins, você já viu aquele meme do Kiko? Que ele fica, vai, vai, chuta, vai. É eu, o tempo inteiro. Eu acho que eu não sei, as pessoas devem desanimar de assistir o jogo perto de mim, porque eu não paro quieta. Mas vamos falar sério, vamos falar sério, vamos falar sério. Tem que dar uma melhoradinha, né, Brasil? Tem que dar uma melhoradinha. Eu fico olhando lá no banco, Ronaldo Fenômeno, Ronaldinho chegando, Roberto Carlos, que eu sou fã de Roberto Carlos, chega lá olhando esse Brasil jogando, sem comentários. Vamos pra música que é melhor. Os Barões da Pisadinha, educadora pega bem.

Simone Mendes, mesmice, educadora pega super bem, 2h40, pega bem falar de RS Autoelétrica e Mecânica, porque com ela você tá bem, simplesmente linda, incrível, você e toda a sua família, sabia? 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Daqui a pouquinho eu tô de volta, com um Zap Hits, pra você participar

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3: É hora de você votar, participar e escolher a sua preferida. Duas opções aqui, hein? A primeirinha com Pink, Try. E a segunda com Chacabum, Tesouro e Pirata. Quero saber de você qual a sua preferida. Vem curtindo, vem votando e participando. Quero saber a sua. Qual? Zapeando 99986-1023. Curte aí aquela beiradinha pra você relembrar e já volta.
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0: Tchau. Pink, deixa eu ver a galerinha votando por aqui. Deixa eu ver. Fala, Eliel, qual das duas?
1: Oi. Dama. Como é que vai a loira daí do hoje?
0: Tô tudo bem, e você?
1: Último sábado pra gente.
0: Pra nós.
1: Só, vamos de música 2, ok?
0: 2.
1: Música do Big Bebê e Dupla, todos os nossos ouvintes, amigos da Aninha Pedreiro, música do bar, Thiago Rodrigues, tá bom? Rodolfito. E pra você também.
0: Obrigada.
1: Isso, acertei o placar de ontem, hein? 3-0. Eita, nós. Brincadeira, pega mesmo,
0: beijo. Beijo, beijo, beijo. Quem mais? A Juliana tá aqui, né, Ju? Ótima tarde pra você, tá voltando na primeira indicação, tá empatadinho. A Renata, essa linda! Lá de Santa Rita de Cássia, Santa Rita de Cássia, Minas Gerais. Lindona, obrigada pela sua companhia. E ela falou aqui, hein? Ela falou aqui, hein? Que imagino também, viu? Ronaldo Fenômeno, Ronaldo Gaúcho olhando esse jogo do Brasil. A vontade de descer lá e falar, peraí, que é assim, que é que se joga, menino. Deixa eu te ensinar, Nutella. Eu imagino que deve ser assim, Renata, que eles devem estar se contendo pra não descer lá e fazer um jogão. Lancelot.

0: Lote. Lancelot o quê? Chocolate, mas nem chocolate ontem, mas com ontem, eu não sei, olha, não, eu não vi ele ontem mascando chiclete. Ai, fica nervosinho, né? Renato, um beijão pra você, viu? Tudo de bom. Gente, hora de conferir aquela beiradinha da segunda opção. Vota aí.
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0: Ah, tô aqui já curtindo essa também, hein? Tchacabum! Deixa eu ver quem tá participando comigo. A minha linda, Indialene.
2: Boa tarde, Cícero. Tudo bem? Estou aqui em casa, no serviço aqui, fazendo aqui em casa. E ligadinha com vocês.
0: Oh, coisa boa.
2: A segunda opção.
0: Segunda? Pra nós dançar, esquentar um pouco, né?
2: Fala um beijo. Um beijo.
0: Ai, meu Deus, vou até ouvir de novo.
2: A tarde. Fala um beijo. Um beijo.
0: Ai, que delícia, meu Deus. A Isis. A Isis hoje tá te ajudando. Ai, meu Deus, que linda princesa. Muitos beijos, tá bom pra vocês? A Isis vai dançar essa. Ai, ai, ai, ai, ai. Quem mais tá aqui? Fala, Zé Carlos. Zé Carlos tá voltando aí na primeira indicação. Isso, Zé Carlos. Todo patado agora. Um abraço pra vocês, Zé. Tudo de bom, tudo de bom. Um sabadão. O Zé Carlos também falou que tinha que ser num 6. Num 6, não tinha? Um 6-0, não tinha, Zé Carlos? Eu também, achei, hein? Achei que faltou jogo ali, hein? Bom, tudo empatado por aqui. Eu quero saber de você qual. Quem vai desempatar? Um ou dois? Quem me socorre aí? Quem me socorre aí? Quem vai desempatar? Um ou dois, hein? Zap Hits com conveniência 14 de março. Primeira indicação, Pink Try. E a segunda, Tesouro do Pirata, Chacabum. E aí, vocês estão afim de dançar? Ou vocês estão afim de Pink, viajar naquele rockinho romântico? Aí, Maria Fernanda, chegou chegando, hein, Maria Fernanda? Ótima tarde pra você, um super beijão também. Ela também já tá pedindo a dela. Ó, você quase acertou no palpite? Ela tinha falado 3-1. Olha, olha, olha, olha. Até que você foi bem. Bom, eu não vou falar qual escolheu, não. Sabe por quê? Por quê, por quê, por quê? Porque você vai conferir agora a grande campeã do Zap Hits com conveniência 14 de março.
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Pink, educadora pega bem, 3 em ponto. Vai ficando por aqui, parte boa, exclusiva, moderna, maravilhosa. 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
0: Bora comigo nessa tarde gostosa, gente. Cissa de Paula, em ZYD 832, canal 272, Educadora Batatais, São Paulo, vem.
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0: Sábado 20 de junho, 25 graus, eu e você aqui no melhor.

0: Henrique Juliano, evento cancelado. Educadora, educadora, pega super bem, 3:18. Pega bem com você aqui, né? São tantas emoções nessa tarde gostosa. Então segura que daqui a pouquinho eu tô de volta pra te contar babadinho. Aquele babadinho que você gosta, eu te trago já já.
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7: Hora de babado. E você que tá aí na sintonia. Olha aí, você que tá na sintonia com a educadora. Tá aí curtindo, deixa eu contar pra você. Olha que babado. Nessa semana, a influencer Clara Brasil reacendeu o debate sobre grandes diferenças de idade em relacionamentos amorosos. A ex-cantora de funk desmentiu uma declaração falsa, a qual afirmava que ela teria dito: me apaixonei pelo sorriso dele, nem sabia que ele era rico. Clara ainda destacou os motivos que a fizeram se encantar pelo empresário Marco Polo Del Nero, 53 anos mais velho.
8: Rapaz!
7: Que tem, gente?
8: Rapaz.
7: Né? Ela disse o seguinte: eu nunca disse essa frase, gente. Me apaixonei pela sua inteligência, sua sabedoria, sua gentileza, na forma respeitosa como me tratou e tal. E dali vai, tem que ser pela inteligência, porque pela beleza aqui não foi, né? A beleza, algo assim, não foi, né? Mas vamos ser sinceras, né? Os músculos, alguma coisa assim do tipo, aquela perna torneada, não, né? Aquele peitoral, não foi por isso, né, bem, que você se apaixonou. Ai, meu Deus do céu. Em entrevista, né, a sexóloga Alessandra Araújo explica que o segredo para esse tipo de relacionamento não está na idade, e sim no comportamento entre parceiros. Se existe comunicação honesta, respeito pelas vivências, vontade de crescer junto, né? A ideia aí de viver apenas um detalhe. Ao contrário do que muita gente acredita, casais com diferença de idade notável pode sim vivenciar trocas profundas e enriquecedoras. A diferença de idade pode ser um convite ao amadurecimento mútuo, mas é preciso disposição para compreender ritmos, sonhos e fases da vida. Aí eu concordo aqui, ó. Eu também concordo que idade não tem muito a ver, não. Porque às vezes você, né, vamos supor, tem pessoas de 60 com cabeça de 20, né? Tem pessoas de 40 com cabeça de 15. Tem pessoas, a idade não voga nada. E às vezes tem pessoas mais maduras, com 30, 35. Tem pessoas que têm um pouco mais de maturidade, né? Depende do contexto muito dessa pessoa. E é verdade, às vezes quando a pessoa quer uma pessoa assim mais velha, é a troca de experiências, maturidade, sabedoria, porque às vezes cansa, vê uma pessoa, sabe? A pessoa pode ser linda toda a vida, mas ela abriu a boca e Jesus... É 5 minutos que você dá conta de ficar ali perto daquela pessoa. Depois você dá um jeito de, né? Uma desculpa, sai dali. Não, ninguém merece. Tem gente que não tem conteúdo, aí fica difícil, né? Fica difícil, ela pode ter a beleza que for. Mas se ela não tiver conteúdo, papai amado, não dá pra ficar perto, não. Mas é isso. É isso, no caso aqui, 53 anos, agora no caso o seguinte, 53 anos de idade, eu já acho muito, meu ponto de vista, eu acho muito, é muita diferença, porque são fases da vida bem diferentes, aí você já tá numa fase de vida muito diferente, por exemplo... Ela tá na fase de balada, aparecer, mídia e tal, e a pessoa tá na fase de meia, TV, dormir às 9. Aí é uma fase complicada, né? Tomar um remedinho pra ir dormir mais cedo, né? Aí você quer comer aquela feijoada, a pessoa, não, tô com refluxo, não vai dar, não... É... 53 anos de idade, aí você pegou bonito. Quando a pessoa tem 10, tem 20, até 20 anos de diferença, é meu ponto de vista, gente. Até uns 20 anos de diferença, eu fico quieta. Mas depois disso, aí começa a pesar. Começa a pesar mesmo, porque aí cada um tá numa fase. E aí a pessoa vai o quê? Cansando também, né, poxa? Aí, vamos ser sinceros, né? Racional. Tem que ter racional, né, gente?

0: Precisei tomar água aqui, gente, porque, ó, o veneninho tá escorrendo aqui. Mas é porque a pessoa é uma pessoa simples, viu? Não é nem um pouco importante. É presidente da CBF, né? Pra que ela nem reparou no sorriso, nada dele. Ela só reparou que ele é presidente. E ele, a Sandra Marta, Cissa, você é terrível. Amiga, eu sou verdadeira. Mano, é verdade, ó, até 10, 20 anos de diferença, beleza, vamos lá. Você ainda consegue estar no ritmo da pessoa, vamos lá, vamos pra balada, vamos aproveitar, vamos na corridinha, vamos fazer uma academia, vamos andar de bicicleta, vamos naquele ritmo. Ah, 53 anos de diferença. A pessoa não tá dando conta mais não, filha, a pessoa quer assistir TV com chinelinho, não é? Ah, a pessoa quer estar lá com chinelinho na TV, que é lugar que senta. Que é um lugar que você só levanta a mão, o garçomzinho vem com ar-condicionado. É bem assim, minha gente. Chega numa fase que você quer ar-condicionado, casa, sofá, tudo na maior tranquilidade. Vamos ser realistas, gente. Pelo amor de Deus, hein? Vanderlei, o que você acha? Ai, meu Deus do céu, eu tenho medo de abrir esse áudio.
1: Que pensa, Cissa. Boa tarde. A pessoa, quando passa da idade do outro, ela começa a dormir mais cedo?
0: Sim, mãe.
1: Olha.
0: Da 9 horas da noite, acabou. Da 9, 10 horas da noite, acabou a pessoa, querido, acabou. Né? A pessoa quer ir lá, curtir Sessão Curijão, vamos maratonar, vamos assistir essa série. Da 9 horas da noite, a pessoa tá dormindo no sofá. Não, não, não tem jeito. Ah, Sandra Marta, ó, Sandra Marta, eu tô com 58, eu quero sapato ortopédico e sopa aí, ó, né? Ainda vou chegar nessa fase, eu também vou querer isso. Não é? Não é? A gente quer um sofazinho, um arzinho condicionado da gente, sofazinho gostoso, aquele sofazinho reclinável que você, né? Deita a cabecinha, aí você fica assistindo um pouquinho, mano. Vamos abusar, porque 9 horas tá cochilando o sofá com a boca aberta. Isso aí é natural da vida. Ai, gente, eu adoro vocês. Hoje não me pintou. Cissa, eu aceitei o palpite ontem. Olha ele. Deixa eu mandar um abraço pra você, pra Ilbe. Vocês estão no trabalho hoje? Que menino aplicado! Geralmente, menino aplicado. Gostei, eu gostei, eu gostei. Quem tá aqui também? A Gabi, da Fazenda Três Marias. Boa tarde, Cissa, sua linda. Linda é você. Obrigada pelo carinho, viu? Ótimo sábado, ótimo final de semana. Abençoado pra todos nós. Delícia! Se puder, manda um chimarruts, verso simples, olha que linda, um beijão, viu? Já separa aqui pra você.

A Maria Fernanda falou assim, gente, a sinceridade da Cícia é a melhor. Meu Deus! A sinceridade da Cícia é melhor, então. Mas isso aí é uma coisa positiva? Ou será que... Você responder não, Maria Fernanda, que eu tô até com medo de você, assim, responder essa resposta. Vamos curtir um Tiaguinho aqui? 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

0: Fátima Rhodes, educadora, pega bem, verso simples, 3h45 e daqui a pouquinho eu tô de volta, a gente vai falar de esportes aqui, a gente vai falar de Copa do Mundo, a galerinha animada com a Copa do Mundo, hein? Daqui a pouquinho.
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O atacante Rafinha deixou o gramado com dores no primeiro tempo da partida entre Brasil e Haiti e foi substituído por Rayan. O jogador sentiu a lesão na coxa direita no lance do segundo gol do Brasil, na arrancada para o ataque. A lesão do jogador preocupa a comissão técnica de Ancelotti. A CBF se manifestou e diz que o jogador vai fazer exames de imagem neste sábado. Uma lesão muscular pode fazer Rafinha desfalcar a seleção brasileira. Em caso de corte, a seleção não pode convocar um substituto. O técnico da seleção brasileira, Carlo Ancelotti, deu uma nova previsão para o retorno de Neymar aos gramados. Segundo o italiano, o camisa 10 do Brasil estará disponível para jogar na Copa do Mundo a partir da próxima rodada, contra a Escócia, na quarta, pela última rodada do Grupo C. Neymar está no final do processo de recuperação da lesão na panturrilha direita, sentida aí há um mês, em derrota do Santos para o Coritiba, pelo Campeonato Brasileiro. E assim a gente espera, né? Que dê tudo certo a entrada de Neymar também na seleção. Bom, próxima educadora nos esportes, na segundona, com Alto Posto Irmãos Ribeiro e Machados Multimarcas.

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0: Jota Quest, Maia, acende o farol, acende o farol. 4 e 2, educadora pega bem, você pegando bem nesse sabadão animadinho. O que você tá fazendo de bom? Tem uma galerinha lavando o carro, tem uma galerinha no faxinão, tem uma galerinha curtindo, passeando, pescando, churrasqueando. E todo mundo tá com a gente aqui, que coisa boa, gente, adorei, hein? Bom, vai se preparando aí, que daqui a pouquinho eu tô de volta e eu trago pra você aquele babadinho gostoso, hein? Sabe aquele babadinho? É, aquele babado gostoso. Daqui a pouquinho eu tô de volta.
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0: em ZYD 832, canal 272, Educadora Batatais, São Paulo. 102,3. É finalzão de semana, é sabadão, é tudo de bom. 20 de junho, 25 graus. Pega bem. Com ela.
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2: Tá na hora de modão. Tá na hora de curtir muito modão. O nosso MC que tá na área. A partir de agora, só modão caprichado, hein? É pra você participar, mandar luzinho, curtir a sua, enfim, fica à vontade. Já participa aqui na sua educadora através do zap 99986-1023. E bora já começar? 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

0: César e Paulinho, dono do meu mundo, tá aí, gente. Nosso primeiro bloco MC aqui na Educadora. Sempre pegando bem, primeiro bloco, caprichadão, modão, hein? Que isso, você tá gostando? Eu também tô. Daqui a pouquinho eu tô de volta e eu falei, né? Tem aquele babadinho pra gente fofocar, segura aí.
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0: Bora fofocar às 4h30 da tarde. Gente, e uma feira tem chamado a atenção na internet. O que que você espera encontrar numa feira? Verduras, carne, legumes, pastel, isso, comida, né, comida, algumas bebidas. Encontra o que numa feira, gente? Me ajuda aí, artesanato, bolsas, roupa e muito mais, né? Mas essa feira em Ipojuca tem chamado a atenção dos internautas. Por quê? Essa feira vende dentadura. É verdade. É verdade. Vende dentadura. Nas imagens, clientes aparecem até testando, gente. Testando. Diferentes modelos para descobrir qual que se adapta mais na boca. Ai, meu pai do céu. É só não saber quem que é o defunto, tá tudo bem, né? As feiras brasileiras são conhecidas justamente pela variedade de produtos e serviços oferecidos, tá? Mas aí, ó, essa feira tem um diferencial. Especialistas em odontologia lembram que as próteses dentárias devem ser avaliadas, ajustadas pelos profissionais, tudo certinho, nos mínimos detalhes. Mas é a galerinha que chega, encaixa e traz. Encaixou na boca, deu certo, vamos trazer pra casa. E olha que tem uma venda boa, viu? Porque tem gente ali na feira.
8: Coitada!
0: Tem gente até fazendo fila. Tem prótese dentária, dentadura de todos os tamanhos. E eu pergunto pra você, você teria coragem de comprar uma dentadurinha na feira? Teria? Às vezes um dentinho, dois, assim, não, só pra dar uma encaixada ali, você teria coragem? Conta aí pra gente. De experimentar. Nada que deixar um bom tempo no bicarbonato não, também não melhora, né? Também, pode ser, né? Deixar de molho ali numa que boa. Queria saber de você, o que você acha? Você usaria? Você compra?

0: compraria uma dentadura na feira? Gente, gente, gente.
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0: E os comentários, gente, os comentários são os melhores, gente do céu. Deixa eu mandar um alô pra Rosana, beijo, Rô. Ela tá pedindo o quê, Rosana? Uma boa aí de Negro Solimões, já vou atender você, viu? A Maria disse o seguinte, isso com certeza ele busca lá no cemitério, será? Será, gente? Ai, agora você me deixou na dúvida, onde que é a fonte dele, hein? Eita! A Marli também não gostou da ideia, não. Você não gostou, Marli? Mas vai que ele deixa limpinho, higienizadinho, tudo bonitinho, né? Vai que dá certo. Uma dentadura ali, no caso, tá valendo R$50 ali. O modelo, depende do modelo, né? Ai, meu Deus do céu, falo nada. Educadora, deixa eu ouvir essa galerinha.
2: Boa tarde, Cissa,
0: boa
2: beleza?
0: Boa tarde, Ricardo.
2: É, esse dia eu não mandei mensagem pedir música porque ele tá dando hora pra cá, rapaz. Tô aqui perto de Paraíso, aqui, guardinha esse mundo fora aqui.
0: Nossa!
2: Perto de Minas aqui. Manda aquela música pra nós aí, da Simone Simara aí.
0: Simone Simara?
2: Todos nós aqui da usina Cervasa, beleza? Tô aqui de plantão aqui nesse sabadão aí. Beleza?
0: Beleza!
2: Música da Simone Simara.
0: Pode deixar que eu capricho aí pra vocês. Galerinha top demais. Obrigada aí pela sua participação. Deixa eu ver quem tá mais aqui também. Fala, Regis. Regis de São Sebastião do Paraíso. Tá aqui curtindo a educadora. Ô, Regis, conta pra gente. Você teria coragem de comprar a dentadura na feira? A dentadura, sim, simples. Do nada, sim, Regis. Uma coisa assim, básica, básica. O que tem, gente? Uma dentadura lavou, tá nova. Tá tudo certo. Ela lavou, gente, tá tudo certo aqui. Deixa eu ver quem mais tá mandando alô. Boa tarde, Cissa. Manda um João Carreiro pra nós aqui em Pradópolis. Opa, Rinaldo.
3: Boa tarde, Cissa.
0: Meu amigo.
3: Manda aí um João Carreiro pra nós aqui em Pratápolis,
0: Capricho,
3: Minas Gerais.
0: Capricho, sim. Um abração aí pra vocês, tudo de bom, tudo de bom. Então bora atender essa galerinha linda. Educadora pega super bem.

0: João Carreira e Capataz, Casinha Verde, essa moda é linda demais, meu Deus. 6h48, tem muito mais moda pra você, só fica antenadinho, sintonizadinho aqui na melhor. Deixa eu mandar um beijo pra Renata, eu tô rindo até dessa Renata, mas essa Renata não é fácil não, gente do céu. Cissa, olha o que ela falou. Se for facetas, aquelas branquinhas, eu tenho, levo pra esterilizar e pronto. Aí, ó, não é? Minha filha, a gente põe de molho, lava, deixa tudo certinho. Tá novo outra vez? Então, né, Renata? As coisas aqui, deixa quieto. Educadora, pega bem, eu volto já, segura aí.
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2: Ótima tarde pra você, 4h53. Eu vou com a indicação da Renata.
3: Rodeio.
2: Sucessão, hein? Educadora pega bem.
3: Rodeio pra beber cachaça. Sabe o que é que ela tá interessada? Sabe o que é que ela quer?

você vem me abraçar. Guilherme Santiago, educadora pega bem. 5 e 2, tá curtindo aí, né? Muita moda gostosa, caprichosa.

0: relaxada. Tudo, tudo, tudo, tudo, tudo pra você. E tem muito mais. E daqui a pouquinho tem mais moda e com casa nova, móveis e acessórios. Segura aí.
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1: 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Vamos juntos de muito mais modão aqui comigo, Cissa de Paula, em ZYD 832, canal 272, Educadora Batatais, São Paulo. 20 de junho, 24 graus e um clima gostoso. Pega bem,
2: 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Fala, galera! Diego e Vitor Hugo aos Tubarões passando aqui na Educadora pra mandar aquele abração. A Educadora pega bem, então.

0: Viva a vida, viva esse sabadão, viva hoje. Educadora pega bem, 5h22, deixa eu falar pra você, aproveitar as ofertas incríveis de Casa Nova. 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Daqui a pouquinho eu tô de volta, ai, vou te contar um babado daquele, segura aí.
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2: Bora fofocar que esse babado aqui é bom. Olha só, pesquisadores da Universidade Federal do Rio de Janeiro encontraram sertralina, um antidepressivo mais vendido do Brasil, no cérebro do tubarão. É, do tubarão martelo, tá? No mar carioca. Os animais analisados pararam de maneira acidental em redes de pesca no recreio, na Barra, em Copacabana. O antidepressivo chegaria até os tubarões pelo esgoto, em que não trata esse tipo de substância na água. Segundo os pesquisadores, o fato de que a sertralina apareceu no organismo desses animais significaria que todo o sistema está afetado, já que eles são considerados topo da cadeia. Os tubarões são as grandes sentinelas do oceano, tá? E aí, os pesquisadores afirmam que ainda levará um tempo até que as consequências da presença desse tipo de substância no mar sejam compreendidas. Os tubarões martelos são uma espécie criticamente ameaçada de extinção, segundo aí a classificação do Ibama. Bom, mas é isso, gente. Foi descoberta, tá? É, amostra aí de sertralina no cérebro do tubarão martelo, viu? Eu tô aqui pensando que tem gente que vai querer criar tubarão em casa, assim, cativeiro, né? Mas é o martelo, viu? Porque já tem em casa.

0: Já tem casa, né? Aí, essas coisas, assim, tem que vir devagar, né? Porque, de repente, a pessoa anima, né? A pessoa anima e, de repente, vai querer ter um tubarão em casa. Não, por quê? Não, por causa dessa centralina que ele tem ali. É tão gente boa. Mas acho que só de olhar um tubarão... Eu acho que só de olhar um tubarão, minha sertralina já tá em dia. Não preciso nem fazer mais nada. Ah. Ai, meu Deus do céu, cada coisa, hein?
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0: 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Deixa eu mandar um alô pro Gabriel que tá aqui na sintonia. Ele tá pedindo Henrique e Juliano, né, Gabriel? Um abraço pra você, tudo de bom. Às 5h28, deixa eu ver. Fala, José. Zé Carlos. Isso, um assunto sério, hein? Um assunto sério. Você viu um tubarãozinho desse? Beleza. Tubarão medicado é outro nível, né, Ben? Tubarão medicado é bom, imagina nós. Vai ficar ótimo. Um abraço aí pra você. Pediu Marília, também tá aqui nesse bloco. Mara. Quem mais? Quem mais aqui? Deixa eu ver. Ah, oi, Michele. Você também tava sumida, hein, Mê? Nossa, saudade de você. Um ótimo sabadão e bora curtir mais modão, hein, gente? Educadora pega bem.
2: Tanta hora pra você aparecer, tanto dia pra você me mandar uma mensagem. Aí você aparece agora, quando eu tô com os meus filhos. Acho que tá tarde, tá?

0: Nossa, bebe, liguei. Então você dá uma cuidadinha, bebe devagar, né? Você vai na lenda, vai. Vai na situação que você pode controlar, viu? Porque, né? Educadora pega bem, 5h40. Deixa eu falar pra você da melhor. 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Daqui a pouquinho tem muito mais na programação Educadora.
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0: Debra, vem, Loubert, Educadora pega bem, curtindo sempre a Educadora, melhor programação desse Brasil. 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
1: 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Sabadão bonito, 20 de junho, 23 graus na melhor. Pega bem,
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1: É hora de boteco, meu bem. É hora de continuar participando aqui porque tem muito modão pela frente. Muito modão pela frente. Já pediu a sua? Então bora juntos aí. Já já vou atender a galerinha que chega chegando e gosta de modão bonito. Educadora, pega bem, hein, Lauana Prado? Seduí.

0: Eita, que moda estralando, Edson Hudson, Pagode em Brasília. Educadora Pega Bem, 6h16, ótima noite pra você. Já curtindo aí, Educadora, nessa noite gostosa, já animando, já em festa, já se hidratando. Eita, galerinha, já esquentando o quê? Aguela, né? Aguela. Galerinha animou aí, né? Depois do Jogão do Brasil, tá numa empolgação que eu vou te contar, viu? Coisa boa. Daqui a pouquinho tem mais moda pra você, só fica antenadinha aqui, tá?
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5: Eita coisa boa, sertanejinho gostoso, gente. Deixa eu falar pra você, você já foi lá no Instagram da Educadora? 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Agora deixa eu mandar alô pra essa galera que tá aqui. Fala, Tati! A Tatiane na sintonia, Rio Negro e Solimões. Ela tá pedindo aqui um abração pra você, minha linda. Quem mais tá aqui na sintonia? A Michele, oi Mi, ótima noite pra você também. O que você quer ouvir, Zé Neto? Zé Neto aí, ó, um abração também pra você. A Flavinha tá aqui curtindo, oiê, ótima noite, tudo de bom, minha linda. Anderson também tá na sintonia, pediu um milionário, José Rico, ó. Coisa boa, a galerinha tá animada nesse sabadão, né? Então bora atender a galerinha, produção. Educadora, pega bem.

0: goiano e paranaense, o poder do criador. Que coisa linda essa moda, gente. Eu tô aqui batendo palma, coisa linda. Educadora Pega Bem, 6h36, ótima noite pra você. Tem muita moda ainda pra você curtir. Deixa eu mandar um alô pro Wesley, que tá curtindo a Educadora, juntamente aí com a galerinha. Tá curtindo essa noite gostosa aí com a Educadora. Só moda, só capricho. Só capricho, né? Daqui a pouquinho tem mais.
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de João Bosco e Vinícius e Moda Linda, não é não? Moda linda, linda, linda, linda demais. Aliás, né? Todas aqui arrasando seu sabadão. Gente linda de bonita, eu vou ficando por aqui, mas eu volto com você na segundona a partir das 14h. Valeu demais sua companhia, valeu demais sua alegria. Fica aqui pra programação gostosa da Educadora. Aquela programação que você sabe, né? Que é tudo de bom no seu finalzão de semana. Um beijo lindo. Fica com Deus. Com ele eu também vou. Até segunda, hein? Tchau, tchau.

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1: Trevé, você sabe que tem gente que tem o poder de mentir, né? Eu vou te contar uma besteira que a gente tem o poder de cair nelas ainda. Como é que faz?